0: hoje pra não esquecer, hein? 11 9 8 3 4 0 8 mil. Amanhã, encontro marcado.
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3: Olá, boa noite.
4: Boa noite para você que nos acompanha em todo o país.
3: Quinta-feira, 1º de outubro de 2026.
4: Vamos aos destaques do dia.
3: Microempreendedores individuais têm novas opções para organizar as contas.
4: A partir de hoje, MEIs com débitos de até 5 salários mínimos podem renegociar dívidas fiscais.
3: E foi prorrogado o prazo para aqueles com dívidas de até 20 mil reais junto à União. Gabriela Noronha.
5: Nesse caso, podem ser abatidos todos os valores de juros, multas e encargos.
4: Mulheres vítimas de violência doméstica terão direito a afastamento remunerado de até 6 meses. Luana Karen.
6: Parecer da Advocacia Geral da União garante a mulheres vítimas de violência doméstica o afastamento remunerado por até 6 meses, desde que determinado pela Justiça como medida protetiva.
3: Já estão valendo as novas regras para doação de sangue.
4: Prazos para doar após a realização de micropigmentação, tatuagem ou piercing mudaram.
3: E pessoas com 70 anos que estejam saudáveis, agora também podem continuar a fazer doação.
4: Vamos saber mais sobre essas novidades em entrevista com Luciana Carlos, do Ministério da Saúde.
7: Essa alteração não vai significar mais risco, nem para os doadores, nem para os pacientes. Então a gente passa a ter pessoas que antes eram inaptas, agora podendo fazer a doação.
3: Hoje, na apresentação da Voz do Brasil, eu, Mariana Jungmann e Luciano Seixas.
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3: Prorrogado o prazo para microempreendedores aderirem ao programa de renegociação de dívidas.
4: Agora, quem tem até 20 mil reais na dívida ativa da União pode renegociar até 29 de janeiro do ano que vem.
3: Também foi lançada uma nova modalidade específica para quem tem débitos de até 8 mil reais.
5: Microempreendedores individuais podem negociar a partir desta quinta-feira dívidas fiscais com o governo federal de até 5 salários mínimos, ou seja, R$ 8.105. É uma nova modalidade do Desenrola, o Desenrola MEI Pequeno Valor. Quem aderir paga uma entrada correspondente a 5% da dívida sem desconto. O valor restante tem desconto de 50% e pode ser pago em até 55 parcelas mensais. Mariana Correia, coordenadora geral da Dívida Ativa da União e do Fundo de Garantia do Tempo de Serviço, explica que a nova modalidade deve alcançar mais de 3 milhões de pessoas.
8: A gente focou nesse universo, que parece pequeno, né? Mas que representam 3,6 milhões de microempreendedores individuais que possuem essas dívidas e que agora vão ter a chance de retomar suas atividades sem pendências perante a Procuradoria da Fazenda.
5: Além da criação da nova modalidade, o governo prorrogou o prazo do Desenrola MEI já existente. A modalidade que atende microempreendedores com dívidas de até 20 mil reais junto à União fica disponível até 29 de janeiro de 2027. Nesse caso, podem ser abatidos todos os valores de juros, multas e encargos. Com isso, o valor do débito pode ser reduzido em até 70%. A coordenadora da dívida ativa, Mariana Correia, destaca que as adesões a esses planos de negociação podem ser feitas pela internet.
8: O procedimento é 100% online, via Regularize. O contribuinte consegue entrar lá dentro, consultar sua dívida, simular os descontos máximos aplicáveis àquela dívida, verificar se ele tem condições de aderir àquele acordo e concluir aquela negociação 100% digital em coisas de minutos.
5: O endereço para aderir às modalidades do Desenrola MEI é www.regularize.pgfn.gov.br. Reportagem Gabriela Noronha.
4: As vítimas de violência doméstica que forem afastadas do trabalho por medida protetiva terão a renda garantida.
3: A medida terá validade por até 6 meses e garante também o pagamento a mulheres sem vínculo previdenciário.
4: O governo federal seguiu o parecer da Advocacia Geral da União após o entendimento do Supremo Tribunal Federal sobre a Lei Maria da Penha.
9: O parecer da Advocacia Geral da União garante a mulheres vítimas de violência doméstica o afastamento remunerado do trabalho por até 6 meses, desde que determinado pela Justiça como medida protetiva. Esse afastamento já era previsto na Lei Maria da Penha, mas a norma não especificava quem pagaria o salário da trabalhadora nesse período. A incerteza sobre o recebimento da remuneração fazia com que muitas mulheres tivessem de optar entre a segurança e o próprio sustento, como destaca a ministra substituta das mulheres, Eutália Naves.
10: Um passo muito importante para que nenhuma mulher precise escolher entre proteger a própria vida e garantir a sua sobrevivência econômica e muitas vezes também da sua família.
9: O parecer da AGU segue entendimento do Supremo Tribunal Federal, que em junho esclareceu que o empregador é responsável pelo pagamento dos 15 primeiros dias de afastamento e o Instituto Nacional do Seguro Social, INSS, pelo restante do período. Nos casos em que a mulher é contribuinte individual, facultativa ou seguradora especial, o INSS vai pagar o benefício integralmente. Já para as mulheres que não são seguradas da Previdência, o pagamento terá natureza assistencial. A presidente do INSS, Ana Cristina Viana Silveira, destaca que bastará a decisão judicial para que o Instituto faça o pagamento.
11: O INSS tem a responsabilidade de assegurar que esse direito chegue a essas mulheres com agilidade, respeito e sensibilidade, especialmente para mulheres que enfrentam a violência doméstica.
9: Após a publicação do parecer da AGU, o Ministério da Previdência Social e o INSS terão até 15 dias para regulamentar o pagamento. As dúvidas podem ser tiradas pelo Disque 135 do INSS ou pela Central de Atendimento à Mulher, o Ligue 180. Reportagem Luana Karen.
3: E quando o assunto é proteção e garantia de direitos da mulher, o dinheiro que chega todo mês também faz diferença.
4: E por isso que o Pix Pensão foi criado, para facilitar o pagamento e o recebimento da pensão de um jeito mais simples e seguro.
3: Vamos entender mais sobre a medida que começa a valer no ano que vem.
12: O Pix Pensão entrará em vigor em julho do ano que vem. A medida altera o Código de Processo Civil para permitir o pagamento de pensão alimentícia de forma automática, via Pix, conforme decisão judicial. Antes da sanção da lei, o pagamento dependia exclusivamente de quem devia a pensão, que podia optar entre transferência manual, boleto ou desconto em folha de pagamento, no caso dos assalariados. Giuliana Hernandes Cores, coordenadora geral de políticas de cuidado da Secretaria Nacional de Autonomia Econômica e Política de Cuidados do Ministério das Mulheres, detalha a mudança.
13: A gente tem números que mostram que as mulheres, principalmente mulheres, ficam sem a garantia dos seus direitos, como é exercido o direito hoje. 90% dos pedidos de execução de alimentos não são constantes, então a gente entende que o Pix Pensão vai facilitar aí não só a tramitação judicial, mas a tramitação bancária também.
12: As mães ou responsáveis legais que detenham a guarda de crianças e adolescentes beneficiários de pensão alimentícia poderão solicitar o Pix Pensão a qualquer momento do cumprimento da sentença. Para isso, será preciso procurar um advogado ou defensor público, acessar o processo judicial onde a pensão foi definida e pedir o Pix automático. O interessado precisa informar nos autos os dados bancários, agência, conta e chave Pix cadastrada, tanto de quem recebe quanto de quem deve pagar. E só então o juiz vai expedir a ordem eletrônica para que o sistema bancário agende o pagamento, como explica o advogado especialista em direito de família, Marcelo Lucena.
14: Então, a parte devedora, independente de sua vontade, ela vai receber uma ordem judicial em sua instituição financeira e naquela data que o juiz determinar ou no acordo que foi feito e homologado pelo judiciário, naquela data fixa, será cadastrada uma ordem judicial para que se transfira de forma automática o valor referente à pensão pelo tempo que ficar determinado.
12: Por se tratar de decisão judicial, o Pix da pensão alimentícia só poderá ser cancelado ou alterado a partir de nova manifestação da Justiça. Reportagem Graziele Bezerra.
4: E a partir de hoje, o pagamento via Pix por aproximação pode ser feito para valores acima de R$ 500.
3: Para mudar esse limite, a pessoa deve procurar o banco onde realiza a transação e solicitar a nova quantia máxima que o cliente vai permitir.
4: Essa nova regra foi autorizada pelo Banco Central em junho e passa a vigorar a partir de hoje.
3: O esportivo fecha acordo para a ocupação de um patrimônio público.
4: É o Centro de Treinamento Rei Pelé, uma referência no cenário do futebol brasileiro.
3: Entenda o que representa para os dois lados o acordo assinado hoje em Brasília.
15: O Santos Futebol Clube negociou um acordo com a União para garantir a permanência no centro de treinamento Rei Pelé por 20 anos, renováveis por igual período. Por meio desse acordo, o clube ganha segurança jurídica sem que a área deixe de ser patrimônio público, como disse a ministra da Gestão e da Inovação em Serviços Públicos, Esther Dueck.
16: A gente tem uma propriedade da União que vai ser preservada, vai ser cuidada. É um imóvel, uma área muito importante, muito valiosa, patrimônio.

0: ele representa, não só para a sociedade santista, mas para toda a sociedade brasileira.
1: A partir do acordo, o Santos Futebol Clube assume uma série de compromissos relacionados a ações sociais, investimentos nas categorias de base e conservação da área. Reportagem Luciana Colares de Holanda.
2: Hoje é dia do idoso, uma data para lembrar que cuidar da saúde também é uma forma de garantir mais qualidade de vida e proteção na terceira idade.
3: E entre esses cuidados, a imunização tem um papel importante. Manter as vacinas em dia ajuda a prevenir doenças e complicações que podem ser mais graves em pessoas idosas.
4: Envelhecer com saúde também passa pela vacinação. Manter a caderneta em dia é uma das formas mais simples e eficazes de prevenir doenças graves, reduzir internações e garantir mais qualidade de vida. No Sistema Único de Saúde, pessoas com 60 anos ou mais têm acesso gratuito às vacinas previstas no Calendário Nacional de Vacinação. Em Brasília, a aposentada dona Gilmara Teixeira tem a caderneta de vacinação completa. Aos 70 anos, ela não esconde a preocupação de ficar livre das doenças.
5: Vacina em dia, a gente livra da doença. Não quero ficar doente. Eu sou com 70 anos e eu quero ter uma vida saudável.
4: O exemplo da dona Gilmara é a recomendação para todos os idosos. Entre as principais vacinas estão a da gripe, aplicada todos os anos, o reforço contra a Covid-19 a cada 6 meses, além das vacinas contra hepatite B, tétano e difteria. Dependendo da situação de saúde e do histórico vacinal, também podem ser indicadas vacinas como a da febre amarela e a pneumocócica, que protege contra formas graves de pneumonia e meningite. A diretora substituta do Programa Nacional de Imunizações do Ministério da Saúde, Ana Catarina de Melo Araújo, explica a importância da vacinação para os idosos.
6: A criança e o idoso, ele é mais vulnerável. Então, às vezes, uma doença que na fase adulta ela não teria uma complicação tão importante, mas na fase do idoso ela pode complicar e até levar ao óbito, deixar alguma sequela.
4: Com o avanço da idade, o organismo fica mais vulnerável às infecções. Por isso, manter a vacinação atualizada ajuda a evitar complicações, internações e até mortes provocadas por doenças que podem ser prevenidas. Para a dona Gilmara, do começo da reportagem, a vacina é proteção e vida longa.
5: Vacina salva vidas e muitas vidas. Vamos confiar. A ciência está aí para poder estudar e ensinar para a gente que a vacina é fundamental na nossa vida.
4: A recomendação é não esperar uma doença aparecer para procurar proteção. Atualizar a caderneta é simples. Basta procurar a unidade básica de saúde mais próxima, levando um documento de identificação e o cartão de vacinação. Mesmo quem perdeu a caderneta deve buscar a unidade para que os profissionais avaliem o histórico e indiquem quais vacinas ainda precisam ser aplicadas. Reportagem Pablo Mundim.
2: E idosos podem contribuir também para salvar vidas.
3: Novas regras autorizam que pessoas com 70 anos ou mais sejam doadoras de sangue.
2: O regulamento também reduziu o tempo de espera para que pessoas temporariamente impedidas possam voltar a doar.
3: A coordenadora-geral de sangue e hemoderivados do Ministério da Saúde, Luciana Carlos, explicou para a gente essas mudanças. Acompanhe a entrevista. Coordenadora-geral de Sangue e Hemoderivados do Ministério da Saúde, Luciana Carlos. É um prazer ter a senhora com a gente aqui na Voz do Brasil. Vamos falar então sobre essas mudanças nessa parte de doação de sangue que foram anunciadas recentemente. A doação de sangue passou a ter então novas regras para coleta, armazenamento, isso, transporte, não é isso? Entre essas isso mudanças está o prazo, por exemplo, para quem fez tatuagem, piercing, endoscopia. Explica para a gente então quais essas mudanças.
7: Bom, eu queria agradecer inicialmente, né, a oportunidade de estar conversando com o Brasil inteiro sobre isso. E, na verdade, essa atualização do regulamento técnico da hemoterapia no Brasil é uma coisa que a gente esperava há muito tempo. Está sendo muito bem recebido e saudado por toda a hemoterapia brasileira, porque a gente tinha algumas regras que datavam de 2014. Então, eram regras e normas que já estavam um pouco defasadas e distantes da necessidade de segurança dos serviços. Então, agora a gente tem realmente uma atualização desse regulamento técnico e isso faz com que a gente tenha mais segurança para doadores e pacientes, porque a gente, vamos dizer assim, a gente melhorou, né, a segurança desses regulamentos ou desses critérios que são aplicados, né, para que as pessoas possam ou não fazer a doação de sangue com segurança.
2: E por que foram feitas essas atualizações, então?
7: Existem várias tecnologias que surgiram, algumas situações epidemiológicas que mudaram, alguns critérios técnicos que antes a gente não tinha evidência da segurança e hoje a gente tem. Então, assim, são atualizações técnicas e científicas mesmo que surgem ao longo do tempo e que

0: gente vai precisando fazer a adequação. Infelizmente, teve um tempo muito longo e agora a gente conseguiu trazer essa adequação, que não está restrita apenas à doação de sangue ou aos critérios de doação. A gente também tem outras alterações de incorporação de tecnologias, uso, por exemplo, de ferramentas informatizadas dentro do serviço para atendimento ao doador. Então, várias oportunidades de atualização que foram feitas, né? E sempre voltadas para a segurança dos doadores, porque o que a gente precisa é que os doadores, as pessoas que podem doar, elas realmente façam a doação com segurança e tranquilidade e continuem saudáveis e até voltem a doar, né? Como doadores regulares. E para a segurança também dos pacientes que vão receber esse sangue ou esses componentes que são produzidos a partir do sangue doado.
1: Agora, só para a gente deixar mais claro, né? Eu cheguei a mencionar aí os prazos para quem fez tatuagem, piercing. A senhora pode dizer para a gente, então, quais são as principais mudanças, principalmente as que mais impactam os doadores?
0: Uma das coisas que mudou e que a gente fica muito tranquilo e feliz com essa mudança é o tempo máximo de doação, então a idade máxima para fazer a doação. A gente tem vários doadores regulares que chegavam a 70 anos e que não podiam mais doar por causa do corte que a gente tinha no regulamento anterior. Agora, essas pessoas, se saudáveis, avaliadas pelo médico do serviço, elas podem continuar fazendo a doação. A tatuagem, a gente tem um tempo de inaptidão longo. Agora, a tatuagem feita em serviços regulamentados e fiscalizados pela Anvisa, o tempo é de 7 dias. E aquelas tatuagens que são feitas sem a gente saber como, o tempo é de 4 meses. Então, as endoscopias, que eram 6 meses, passaram a 4 meses. Então, assim, são muitas alterações que a gente incorporou ao texto, mas sempre garantindo que essa incorporação ou essa alteração não vai significar mais risco, nem para os doadores, nem para os pacientes. Então, a gente passa a ter pessoas que antes eram inaptas, agora podendo fazer a doação e ampliando, né, também o número de potenciais doadores no país. Então, a gente espera que isso tenha uma repercussão muito boa. Principalmente essa questão da tatuagem, porque a gente tem hoje a população mais jovem usa muito tá todo mundo se tatuando e lindos e maravilhosos, mas então a gente perdia muito doador com isso, né? E agora não, agora a gente vai poder realmente, a partir até da melhoria dos serviços que fazem a tatuagem, né? A gente tem agora agulhas descartáveis, as tintas que são também alicotadas, então a gente tem segurança, e a partir dessa segurança no, na forma como a tatuagem é feita, a gente vai poder flexibilizar isso. Então, isso traz muitos doadores para
2: Certo.
0: os serviços.
2: Falando sobre a doação de sangue em si, por que que a doação regular é tão importante para manter os estoques no país e em que situações os estoques costumam ficar mais baixos ao longo do ano?
0: O doador regular, ele é importante porque ele é uma pessoa que já entendeu o processo como um todo, então ele já sabe o que é que acontece, ele já se compromete com a segurança do processo ao estar sensibilizado para ter as respostas corretas às perguntas que são feitas na triagem. Ele já foi testado anteriormente, então a gente já tem várias informações desse doador, e ele é uma pessoa que já está comprometido com o sistema. Então, os homens podem doar até 4 vezes por ano, as mulheres 3 vezes por ano, e esse doador que volta, né, ele tanto é mais seguro, como ele já é uma forma da gente ter um número regular, né, de doações.
1: Muito bem, nós conversamos com Luciana Carlos, coordenadora geral de sangue e hemoderivados do Ministério da Saúde. Coordenadora, muito obrigada pela sua entrevista aqui à Voz do
0: Nós que
1: Brasil.
0: agradecemos. Obrigada.
2: A disputa mundial por minerais críticos usados na fabricação de baterias de celulares e carros elétricos já é uma realidade.
1: Mas a ciência brasileira está de olho em uma alternativa sustentável, a partir de uma matéria-prima que tem a cara do Nordeste do país, o coco.
2: Pesquisadores da Universidade Federal de Sergipe estão transformando os resíduos do fruto em uma peça-chave para uma nova geração de baterias.
1: Os detalhes dessa inovação você acompanha agora no quadro Ciência na Prática.
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4: Sergipe é um dos maiores produtores de coco do país. E depois de consumido, o fruto pode virar lixo. Mas essa realidade vem mudando graças a uma pesquisa realizada no estado. A casca e o pó residual do coco têm se tornado um material de alto valor tecnológico, conhecido como biocarvão.
5: Meu nome é Yara de Fátima Gimenez e eu sou do Departamento de Química da Universidade Federal de Sergipe. A produção e consumo consumo de coco é muito importante aqui no estado, né? Então gera um grande volume de resíduos. E um dos produtos que podem ser obtidos são os materiais carbonáceos, ou conhecidos popularmente como os biocarvões. Que tipo de bioprodutos nós podemos obter? Em filtros, como absorventes, também como suporte para catalisadores. E uma das aplicações, né, que nos chamou a atenção são as aplicações em energia.
4: Atualmente, as baterias dependem do lítio, um mineral caro e que pode se tornar escasso no futuro. A solução encontrada pelos pesquisadores foi substituir o lítio pelo sódio, usando o biocarvão de coco para fazer a bateria funcionar.
5: O íon lítio, ele sofre oscilações de preço e disponibilidade no mercado mundial. E nesse contexto, o estado de Sergipe, ele tem reservas de potássio e de sódio. As baterias de íon sódio são biocarvões preparados a partir de biomassa a temperaturas altas.
4: A pesquisa ainda está sendo desenvolvida em laboratório, mas promete colocar o Brasil em um mercado promissor, criando uma alternativa viável e sustentável para o futuro da energia global.
5: A China, ela está privilegiando muito os tipos de pesquisas no desenvolvimento de baterias de íon sódio. Em escala ainda de laboratório, a gente conseguiria, entre 4 a 5 anos, ter uma linha de desenvolvimento até a otimização desse carbono.
4: Acompanhe a pesquisa na página da Universidade Federal de Sergipe. E esse foi o Ciência na Prática, com produção de Warby Calil e edição de Edinaldo Júnior. E nosso encontro com o Saber Científico volta na próxima semana. Até lá!
2: Instrumentos musicais, microfones e máquinas de costura agora podem ser importados sem o pagamento de imposto.
1: A importação desses produtos estava sujeita à alíquota de 18%.
2: No caso das máquinas de costura, a medida que já valia de forma provisória e com restrições de cotas, agora é definitiva.
1: A redução tarifária consta em resolução da Câmara de Comércio Exterior, que incorporou decisões do Mercosul.
2: Essas foram as notícias do governo federal.
1: Uma realização da Secretaria de Comunicação Social da Presidência da República.
2: Com produção da empresa Brasil de Comunicação.
1: E agora com as notícias do Poder Judiciário e do Congresso Nacional. Boa noite.
2: Boa noite para você e até amanhã.
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7: STF envia conciliação do caso sobre a aplicação do Estatuto da Pessoa Idosa a contratos de planos de saúde.
8: Justiça do Trabalho vai fazer um mutirão de conciliação em processos que envolvem pessoas a partir dos 60 anos.
7: Tribunal Superior Eleitoral define relatores para recursos relacionados à apuração das eleições 2026.
8: Boa noite, eu sou Marcela Luiza.
7: E eu sou Walter Lima.
8: Em nota publicada nesta quinta-feira, a presidência do Supremo Tribunal Federal firmou o compromisso com a democracia e a liberdade de escolha de brasileiros e brasileiras em ambiente de paz.
7: O voto é a expressão máxima da cidadania, segundo o presidente do STF, ministro Edson Fachin, e a garantia de que a vontade popular define o futuro do Brasil. Na nota, o ministro ressaltou que isso só é possível graças ao empenho incansável da Justiça Eleitoral brasileira.
8: TSE define relatores para recursos relacionados à apuração das eleições 2026.
7: Os ministros ficarão responsáveis pela análise de processos relativos aos cargos de presidente e vice-presidente da República. Fábio Ruas.
9: O ministro Sebastião Reis Júnior vai ser o relator da apuração dos resultados eleitorais do Amazonas, Alagoas, São Paulo e Tocantins. A ministra Estela Aranha ficou com Minas Gerais, Mato Grosso, Espírito Santo e Mato Grosso do Sul. Já o ministro Floriano de Azevedo Marques será o responsável pelo Ceará, Sergipe, Maranhão e Goiás. Os processos de apuração dos votos dos estados do Rio de Janeiro, Paraná, Pará e Piauí ficarão sob a relatoria do ministro André Mendonça. O ministro Ricardo Vilas Boas Cueva vai atuar nos processos da Bahia, Pernambuco, Paraíba e Santa Catarina. E o ministro Dias Toffoli ficou com o Distrito Federal, Rio Grande do Sul, Rio Grande do Norte, Acre, Amapá, Roraima e Rondônia. A distribuição garante a organização e a celeridade dos trabalhos da Justiça Eleitoral durante a totalização dos votos.
8: O Supremo suspendeu o julgamento sobre a aplicação do Estatuto da Pessoa Idosa a contratos de planos de saúde firmados antes de 2004.
7: A discussão envolve reajustes das mensalidades em razão da idade.
8: O Estatuto O estatuto proíbe a cobrança de valores diferenciados em razão da idade. Com a lei entrou em vigor em 2004, o Supremo discute se essa proteção também se aplica aos contratos firmados antes dessa data, inclusive nos casos em que o beneficiário completou 60 anos após a entrada em vigor do estatuto.
7: A questão é discutida em dois processos diferentes, que começaram a ser julgados por composições distintas da Corte. Na sessão de hoje, o ministro Dias Toffoli propôs o envio do caso ao Núcleo de Solução Consensual de Conflitos do Supremo para tentativa de conciliação. A sugestão foi acolhida pelo plenário.
8: Hoje, 1º de outubro, é o Dia Nacional e Internacional da Pessoa Idosa.
7: De olho na data, a Justiça do Trabalho vai fazer um mutirão de conciliação em processos que envolvem pessoas a partir dos 60 anos. Rocine Gomes.
10: É isso mesmo, a ação em todo o país será de 5 a 9 de outubro. Chamada Em Pauta a Melhor Idade, a iniciativa vai dar preferência aos processos de pessoas idosas. Para participar e adiantar a sua vida, basta procurar seu advogado, ir ao Tribunal Regional do Trabalho e pedir que o processo seja priorizado. É o seu processo em cima da pilha.
8: O STJ recebeu o primeiro recurso especial da história, autuado de acordo com os novos critérios da sistemática da relevância da questão federal.
7: O chamado filtro de relevância entrou em vigor em 3 de setembro. Fátima Uchoa.
11: Nesse novo sistema, só serão julgados pelo STJ casos com relevância econômica, política, social ou jurídica que ultrapassem os interesses das partes, além dos que já têm relevância presumida, como previsto na lei que regulamenta o filtro. O primeiro recurso com relatoria do ministro Herman Benjamin, da primeira turma, teve origem em execução fiscal ajuizada pelo Conselho Regional de Engenharia e Agronomia do Paraná para cobrar dívida decorrente de infração à lei que rege a categoria. Vale destacar que o STJ começou e deve concluir até 7 de outubro as primeiras sessões virtuais para analisar propostas de submissão de recursos especiais ao filtro da relevância.
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8: Uma boa noite.
7: E até amanhã.
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13: Eu sou Humberto Pinheiro e estes são os destaques de hoje do Jornal do Senado, que começa agora. Senado debate projetos para ampliar a inclusão e qualidade de vida dos idosos. CCJ analisa a criação da Universidade do Vale do Juruá, no Acre. Nova lei do seguro rural amplia a proteção de produtores contra grandes perdas. Boa noite. 1º de outubro é o Dia Nacional do Idoso, data dedicada à reflexão sobre os direitos e as condições de vida dos brasileiros com 60 anos ou mais. O Senado analisa projetos para ampliar a inclusão digital e incentivar a participação das pessoas idosas em atividades turísticas. Repórter Rodrigo Rezende.
14: Uma lei sancionada em 2006 determinou que 1º de outubro é o Dia Nacional do Idoso. Em 2003, três anos antes, o país ganhou seu primeiro conjunto de leis específicas para essa parcela da população, o Estatuto do Idoso, hoje denominado Estatuto da Pessoa Idosa, como destaca o senador Paulo Paim, do PT do Rio Grande do Sul.
15: O Estatuto garantiu algo fundamental, reconheceu a pessoa idosa como sujeito de direitos, com prioridade nas políticas públicas, proteção à saúde, à moradia, à previdência, ao trabalho, assistência social e, acima de tudo, à dignidade.
14: O Senado debate diversos projetos para melhorar a vida dos idosos brasileiros. Um deles, apresentado pela senadora Damaris Alves, do Republicanos do Distrito Federal, quer promover a acessibilidade, inclusão e segurança da pessoa idosa nos ambientes digitais. Já o senador astronauta Marcos Pontes, do PL de São Paulo, é relator na Comissão de Direitos Humanos de uma proposta que incentiva a participação dos idosos em atividades turísticas.
13: A Comissão de Constituição e Justiça analisa o projeto de lei que autoriza o Poder Executivo a criar a Universidade Federal do Vale do Juruá, UFVJ, com sede em Cruzeiro do Sul, no Acre. A proposta tem o objetivo de interiorizar a oferta de ensino superior público na Amazônia Ocidental e impulsionar o desenvolvimento científico e socioambiental da região. A reportagem é de Bruno Lourenço.
16: A proposta prevê a criação de uma fundação pública federal sediada em Cruzeiro do Sul, no Oeste Oeste do Acre, com atuação em outras localidades do Vale do Juruá. O senador Hamilton Mourão, do Republicanos do Rio Grande do Sul, defendeu a importância de expandir o ensino superior público para além das capitais.
17: A interiorização do ensino superior público, especialmente em territórios com as peculiaridades socioambientais e os desafios logísticos do Vale do Juruá, é medida de inegável e urgente interesse público.
16: A Universidade Federal do Vale do Juruá deverá ter como foco suas vocações regionais e priorizar áreas como bioeconomia, agricultura familiar, biotecnologia, saúde e conservação ambiental.
13: O Brasil e os Estados Unidos anunciaram a criação de um grupo de trabalho para negociar o tarifaço. O objetivo é avaliar possíveis soluções e avançar nas negociações sobre um eventual acordo. No Congresso, aguarda análise uma MP que destina crédito subsidiado a exportadores e setores estratégicos. Repórter Pedro Pincer.
18: O governo norte-americano deve apresentar nas próximas semanas uma proposta para definir os assuntos das negociações. As conversas ocorrem enquanto os Estados Unidos mantêm sobretaxas sobre parte das exportações brasileiras. Em julho, foi anunciada uma tarifa adicional de 25% sobre determinados produtos brasileiros. No Congresso brasileiro, aguarda a instalação uma comissão mista que vai analisar a medida provisória que prevê R$18,5 bilhões em crédito subsidiado para exportadores e setores estratégicos. O presidente do Senado, Davi Alcolumbre, afirmou que o Legislativo está unido na defesa dos interesses nacionais.
19: Nós vamos defender a soberania nacional, vamos defender os empregos dos brasileiros, defender os empresários brasileiros que geram a riqueza para o Brasil e tenho convicção também que esse processo tem que ser liderado pelo Poder Executivo. Buscar estreitar os laços e fazer as coisas acontecerem defendendo os brasileiros. O Parlamento está integralmente à disposição da defesa dos interesses do Brasil.
18: A partir de um documento que será enviado pelos Estados Unidos, o grupo de trabalho vai buscar um entendimento entre os dois países.
13: O Executivo sancionou uma lei aprovada no Senado que muda as regras do seguro rural para proteger produtores e seguradoras em caso de grandes perdas no campo. Repórter Patrícia Oliveira.
20: O dinheiro que o governo federal destina para ajudar o produtor a pagar o seguro rural não poderá ser bloqueado ou congelado durante a execução do orçamento. A nova lei também tira do papel o chamado Fundo Catástrofe, criado em 2010 para auxiliar as seguradoras a cobrirem prejuízos extraordinários na produção rural, como os causados pelas mudanças climáticas. A proposta que deu origem à lei é da senadora Tereza Cristina, do Progressistas de Mato Grosso do Sul.
21: O seguro rural, ele representa um instrumento essencial de gestão de risco, pois protege o produtor rural contra perdas decorrentes de eventos aleatórios e não controláveis.
20: A lei prevê ainda que os produtores que têm seguro terão prioridade nas linhas de crédito para prorrogar ou renegociar dívidas.
13: O plenário pode votar em breve um projeto que estabelece condições de trabalho específicas para mulheres com câncer de mama, incluindo aquelas em tratamento ou em período de remissão. A proposta autoriza a adoção de medidas para flexibilizar as condições de trabalho, como teletrabalho, redução da jornada, horários flexíveis e apoio psicossocial sem redução salarial. Além disso, institui o selo rosa para reconhecer empresas que adotarem práticas inclusivas e não discriminatórias. Durante a leitura do relatório na Comissão de Assuntos Sociais, o senador Flávio Arnes, do PSB do Paraná, ressaltou que o trabalho pode contribuir efetivamente para a saúde mental de quem enfrenta o câncer de mama.
22: É comprovado que se manter ocupado e produtivo representa um grande apoio psíquico aos pacientes de câncer ao obstar ou ao menos dificultar o advento de depressão que muitas vezes os acomete.
13: A Comissão de Constituição e Justiça do Senado pode votar o projeto de lei do senador Chico Rodrigues, do PSB de Roraima, que muda a contagem de prazos para manifestação da Fazenda Pública, do Ministério Público e da Defensoria Pública em processos de inventário. Pela proposta, os prazos passam a ser contados em dias corridos, incluindo sábados, domingos e feriados. Atualmente, a contagem é feita apenas em dias úteis. O relatório do senador Jorge Cajuru, do PSB de Goiás, recomenda a aprovação do projeto.
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1: Na hora de votar, além do celular, o eleitor precisa deixar outros equipamentos eletrônicos fora da cabine, como relógio inteligente e óculos com câmera. A proibição vale até para aparelhos desligados e foi reforçada pela Justiça Eleitoral para garantir o sigilo do voto. Repórter Marcela Cunha.
2: Não é só o celular que deve ficar fora da cabine de votação. Com o avanço de dispositivos cada vez menores e mais conectados, a Justiça Eleitoral detalhou as regras para impedir que novas tecnologias comprometam o sigilo do voto. A proibição também vale para máquinas fotográficas, filmadoras, relógios e pulseiras inteligentes, óculos conectados, fones de ouvido, câmeras corporais e microcâmeras. A medida busca evitar que equipamentos capazes de registrar ou transmitir informações sejam usados para revelar a escolha do eleitor. Também ajuda a combater a compra ou a coação de votos ao impedir a produção de uma prova da opção registrada na urna, como lembrou a senadora Damares Alves, do Republicanos do Distrito Federal.
4: A legislação é muito clara. O voto, ele é secreto.
2: Quem se recusar a entregar o equipamento aos mesários não poderá votar até cumprir a orientação. O caso será registrado em ata e, se necessário, a força policial poderá ser acionada. Já equipamentos de acessibilidade e tecnologias assistivas continuam permitidos.
13: Com trabalhos técnicos de Eliseu Caires, o Jornal do Senado fica por aqui. Acompanhe agora as notícias da Câmara dos Deputados. Boa noite e até amanhã.
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25: Mulher que delatar violação de medida protetiva poderá ter escolta policial.
26: Deputados esclarecem a atuação do Ministério Público em pedido de pensão.
27: Escolas devem informar suspeita de trabalho infantil ao Conselho Tutelar.
28: Avança projeto que aumenta a punição para corridas ilegais em vias públicas.
29: Boa noite. A Comissão de Viação e Transportes aprovou penas mais rígidas para quem participar de corridas ilegais em vias públicas. A repórter Kate Nayane traz mais detalhes sobre que agora será analisado pela Comissão de Constituição e Justiça.
30: O projeto de lei que aumenta as punições para os chamados rachas foi aprovado pela Comissão de Viação e Transportes da Câmara dos Deputados. Pela proposta, a multa pela prática de corridas ilegais em vias públicas passa de R$ 2.934 para R$ 4.402, além da suspensão do direito de dirigir e apreensão do veículo. O aumento do valor da multa também se aplica para quem promover ou participar de eventos que envolvam manobras perigosas, corridas ou disputas em vias públicas sem a permissão da autoridade de trânsito. O texto aprovado também agrava as penas. Caso a infração ocorra próximo de escolas, hospitais, locais de embarque e desembarque de passageiros, ruas estreitas ou onde exista grande concentração de pessoas, as penas passam de 3 a 6 anos para reclusão, de 4 a 8 anos em caso de lesão corporal grave e de 6 a 12 anos em caso de morte. O relator da proposta, deputado Hugo Leal, do PSD do Rio de Janeiro, defende que infrações como estas não devem ser tratadas como acidentes.
31: Inclusive, no caso de lesão corporal ou morte, há sim responsabilidade por homicídio. Homicídio, essa é nossa principal mudança, principal alteração, é que quando uma prática ilegal dessa natureza, o resultado dela é o homicídio, nós temos que tratar esse indivíduo como um homicida, não como um acidente de trânsito.
30: Em seguida, o projeto de lei que aumenta as punições para quem pratica corridas ilegais em vias públicas será analisado pela Comissão de Constituição e Justiça. Da Rádio Câmara de Brasília, Kate Nayane.
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5: Economia.
33: Afonso Mota, do PTT do Rio Grande do Sul, destaca a importância da lei que reduz as alíquotas do PIS/PASEP e da COFINS para a indústria química e petroquímica. O deputado ressalta que o setor recolhe aproximadamente 40 bilhões de reais por ano em impostos.
34: Afonso Mota avalia que a redução dos tributos tem fortalecido uma atividade estratégica para a economia brasileira diante da concorrência internacional. O parlamentar reitera que a medida cria condições para que o setor continue contribuindo para o desenvolvimento do país.
33: Marcos Aurélio Rogério Sampaio, do MDB do Piauí, defende projeto que acaba com a cobrança pelo uso da rede de distribuição de energia elétrica para microgeradores de energia solar. O texto garante isenção permanente aos consumidores que injetam energia excedente na rede.
34: A proposta estende a isenção a todos os usuários de fontes renováveis, independentemente da data de adesão. No entendimento de Marcos Aurélio Sampaio, a medida garante segurança jurídica e incentiva a democratização da energia limpa.
3: Agricultura.
33: O projeto de Renilson e Nicodemos, do MDB do Pará, estabelece um período de paralisação temporária na colheita do açaí e cria um seguro para os extrativistas do fruto. A ideia é pagar aos trabalhadores um salário mínimo por até 4 meses no ano para permitir a regeneração natural das palmeiras.
34: Na visão de Renilson e Nicodemos, a medida garante a sustentabilidade ambiental e assegura a renda às famílias extrativistas no período de entressafra. A proposta prevê ainda ações para diminuir os acidentes de trabalho na subida dos açaizeiros e modernizar as técnicas de manejo.
3: Relações Exteriores.
33: Felipe Martins, do PL Tocantinense, apoia a criação da Frente Parlamentar Mista pela Integração Continental e Desenvolvimento Sul-Americano. O objetivo do colegiado é elaborar iniciativas de conexão produtiva, digital e institucional entre os países do continente.
34: De acordo com Felipe Martins, o grupo vai articular com governos estaduais, municipais e a sociedade civil para ampliar o protagonismo do Brasil na América do Sul, promovendo o intercâmbio tecnológico e o crescimento socioeconômico.
3: Segurança Pública.
33: A Comissão de Segurança Pública aprovou uma escolta policial para mulheres vítimas de descumprimento de medida protetiva. O repórter Luiz Cláudio Canuto explica a questão.
6: A Comissão de Segurança Pública e Combate ao Crime Organizado aprovou projeto que prevê escolta policial para mulheres que denunciarem descumprimento de medida protetiva. Pela proposta, a escolta deveria ser concedida quando houvesse risco à integridade física. A proposta muda a Lei Maria da Penha e também a lei que disciplina a proteção de vítimas e testemunhas ameaçadas. O colegiado aprovou a versão da relatora, deputada delegada Ione, do Avante de Minas Gerais. Segundo ela, o objetivo é fortalecer a proteção das vítimas no momento em que procuram as autoridades para comunicar que o agressor desrespeitou a decisão judicial. O texto aprovado amplia o alcance da proposta original e incorpora a proteção da escolta a um conjunto mais amplo de medidas protetivas na Lei Maria da Penha. A proposta original da deputada Rogéria Santos, do Republicanos da Bahia, previa a obrigatoriedade de escolta policial para a mulher que comparecesse à delegacia para denunciar o descumprimento de medida protetiva de urgência. Pelo texto aprovado, a adoção de escolta policial deixa de ser uma medida automática e passa a depender de avaliação técnica do risco enfrentado pela vítima. Entre os critérios poderiam ser considerados o histórico de violência praticada pelo agressor, a gravidade das ameaças e a possibilidade de novas agressões. Segundo o Conselho Nacional de Justiça, a cada 45 segundos, uma mulher recebe a proteção judicial. O projeto tramita em caráter conclusivo e aguarda indicação de relator na Comissão de Defesa dos Direitos da Mulher. Em seguida, passará pela Comissão de Constituição e Justiça. Da Rádio Câmara de Brasília, Luiz Cláudio Canuto.
34: Franciane Baier, do Republicanos do Rio Grande do Sul, apoia projeto que destina 30% da arrecadação de apostas de cota fixa ao Fundo Nacional de Segurança Pública. A proposta também reserva, no mínimo, 30% do fundo para o combate à violência contra a mulher.
33: Franciane Baier informa que os recursos vão financiar ações como monitoramento eletrônico de agressores, patrulhas especializadas e casas de acolhimento. Para a deputada, a medida garante orçamento contínuo para interromper os ciclos de agressão às mulheres.
34: Projeto de lei quer proibir a nomeação ou contratação de pessoas condenadas por crimes sexuais contra crianças e adolescentes para cargos ou funções públicas. De autoria de Júnior Lourenço, do MDB do Maranhão, a medida valeria para órgãos públicos, empresas estatais e contratos de prestação de serviços.
33: A proposta determina ainda que a proibição só será aplicada após condenações definitivas. De acordo com Júnior Lourenço, a iniciativa reforça a proteção de crianças e adolescentes e a integridade da administração pública.
34: Misael Varela, do PSD de Minas Gerais, apoia a proposta de emenda à Constituição que reduz a maioridade penal de 18 para 16 anos. A mudança visa punir, com mais rigor, menores envolvidos em crimes hediondos e em casos de violência extrema contra pessoas e animais.
33: Misael Varela pondera que a responsabilização penal vai depender de laudo técnico que comprove a capacidade do jovem de entender a gravidade do ato. Para o deputado, a proposta evita a impunidade em casos de extrema violência.
34: Exigir vídeo monitoramento e punir a omissão de casos de agressão contra crianças e adolescentes em creches e escolas é a proposta de delegado Bruno Lima, do Podemos de São Paulo. O texto ainda impõe pena para os dirigentes que deixarem de notificar casos suspeitos.
33: Delegado Bruno Lima argumenta que crianças pequenas muitas vezes não conseguem relatar abusos, o que exige provas objetivas. O parlamentar pondera que as câmeras devem ficar restritas às áreas comuns, prevendo penas mais duras para maus tratos em creches.
34: André Fernandes, do PL do Ceará, apresentou o projeto que determina a queima completa como único método para destruir entorpecentes apreendidos e plantações ilícitas. Pela proposta, a destruição deve ser gravada em vídeo com registro de geolocalização.
33: Na avaliação de André Fernandes, métodos atuais como enterramento não garantem a destruição total dos materiais apreendidos. Para o deputado, a incineração evita que drogas e lavouras voltem ao mercado ilegal por falhas no descarte policial.
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8: Justiça.
34: Os deputados aprovaram um projeto que esclarece a atuação do Ministério Público em pedido de pensão alimentícia. A repórter Paula Bittar explica os detalhes.
9: A Comissão de Constituição e Justiça da Câmara aprovou uma proposta que inclui no Estatuto da Criança e do Adolescente uma regra autorizando o Ministério Público a pedir judicialmente pensão alimentícia em favor de crianças e adolescentes. Pela proposta, isso poderá ocorrer mesmo que os pais continuem exercendo seus direitos e deveres legais em relação ao filho, que a criança ou adolescente não esteja em situação de risco e que exista a defensoria pública na comarca. O objetivo é transformar em texto legal um entendimento que já é adotado pelo Superior Tribunal de Justiça. A relatora na CCJ, deputada Maria Arraes, do PSB de Pernambuco, destacou que a proposta não traz uma inovação substancial, mas confere maior precisão ao texto legal ao incorporar orientação jurisprudencial já consolidada, promovendo segurança jurídica, uniformidade interpretativa e previsibilidade na atuação dos órgãos responsáveis pela tutela dos direitos infanto-juvenis. De acordo com o Estatuto da Criança e do Adolescente, o Ministério Público pode promover ações de alimentos em favor de crianças e adolescentes, mas a lei não explicita que essa atuação independe da situação familiar da criança ou adolescente, da existência de situação de risco ou da disponibilidade da Defensoria Pública. A autora do projeto, deputada Laura Carneiro, do PSD do Rio de Janeiro, explicou que parte da doutrina tem uma visão distorcida sobre o tema e seu objetivo foi deixar a regra bem clara.
10: O Ministério Público precisa poder pedir alimentos quando eles são de interesse do menor, quando as crianças estão em vulnerabilidade, quando as crianças precisam dessa ajuda do Estado. Na prática, o que a gente faz é colocar agilidade numa rede de proteção que é muito importante para as crianças. Porque a gente sabe que a justiça tem o seu próprio tempo, ela demora, mas a fome, essa não tem tempo.
9: A proposta, que inclui no Estatuto da Criança e do Adolescente uma regra autorizando o Ministério Público a pedir judicialmente pensão alimentícia em favor de crianças e adolescentes, pode seguir agora para a análise do Senado, a menos que haja recurso para votação antes pelo plenário da Câmara. Da Rádio Câmara, de Brasília, Paula Bittar.
8: Ciência e tecnologia.
33: A
0: Aliel Machado, do PV do Paraná, defende a regulação e o combate ao abuso de poder de grandes empresas de tecnologia. Ele explica que a ideia é permitir que o governo federal imponha regras de transparência e evite privilégios para produtos das próprias plataformas.
34: Aliel Machado argumenta que o mercado digital exige uma área especial dentro do Conselho Administrativo de Defesa Econômica para proteger o direito do consumidor. Ele ressalta que as regras devem focar apenas nas chamadas Big Techs, garantindo mais espaço para pequenos concorrentes.
0: Dr. Ismael Alexandrino, do PSD de Goiás, quer estabelecer diretrizes mais rigorosas para a classificação indicativa de desenhos e animações digitais. A proposta obriga emissoras e serviços de streaming a barrar produções com cenas de violência, humilhação ou duplo sentido.
34: Dr. Ismael Alexandrino lembra que o uso indiscriminado de telas por bebês e crianças pequenas traz prejuízos ao desenvolvimento cognitivo e emocional. Ele defende que as plataformas de vídeo auditem seus catálogos sob pena de multas milionárias e suspensão da empresa.
0: Pastor Eurico, do PSDB de Pernambuco, cobra do governo explicações sobre denúncias de interferência na eleição do Conselho Regional dos Técnicos Industriais da Terceira Região. Ele quer saber se o Ministério da Ciência, Tecnologia e Inovação apoiou uma das chapas concorrentes em Pernambuco e na Paraíba.
34: Pastor Eurico pede detalhes sobre agendas, manifestações públicas e uso de recursos do Ministério em favor de candidatos. Segundo o parlamentar, denúncias apontam quebra dos princípios da impessoalidade, neutralidade, além de possível abuso de poder político.
3: Direitos Humanos.
0: Comissão aprova projeto que obriga as escolas a comunicarem suspeitas de trabalho infantil ao Conselho Tutelar. A reportagem é de Agui Pontes.
1: A Câmara dos Deputados debate fazer com que as escolas sejam obrigadas a comunicar ao Conselho Tutelar suspeitas de trabalho infantil. A proposta, apresentada pelo deputado Amon Mandel, do Republicanos do Amazonas, insere a mudança no Estatuto da Criança e do Adolescente. Segundo a proposta, já aprovada pela Comissão de Educação, a suspeita ou comprovação da prática de trabalho infantil precisa ser apontada pela instituição de ensino, especialmente se envolver uma criança de até 12 anos. A Constituição já prevê o contato da escola com o Conselho Tutelar, em caso de maus tratos ou faltas excessivas e injustificadas à escola. Segundo a relatora na comissão, deputada Franciane Baier, do Republicanos do Rio Grande do Sul, a escola é estratégica para dar esse primeiro alerta.
11: A escola é muitas vezes o primeiro lugar onde os sinais de exploração aparecem. E ao tornar essa obrigação expressa na lei, damos mais agilidade para que o Conselho Tutelar seja acionado e as medidas de proteção sejam tomadas o quanto antes.
1: A Constituição proíbe o trabalho para menores de 16 anos, salvo na condição de aprendiz, que o jovem pode desempenhar a partir dos 14 anos. Segundo um estudo recente do Fórum Nacional de Prevenção e Erradicação do Trabalho Infantil, 1 milhão e 650 mil crianças e adolescentes estão tendo sua força de trabalho explorada no Brasil. A proposta que prevê a denúncia do trabalho infantil pelas escolas ao Conselho Tutelar será analisada pela Comissão de Previdência, Assistência Social, Infância, Adolescência e Família. Da Rádio Câmara de Brasília, Agui Pontes.
34: Márcio Alvino, do PL de São Paulo, enaltece o trabalho da APAE, Associação de Pais e Amigos dos Excepcionais, na inclusão e na defesa dos direitos das pessoas com deficiência. Ele ressalta a atuação de profissionais, voluntários e famílias no apoio a milhões de brasileiros.
0: Márcio Alvino defende o fortalecimento das APAEs por meio de mais recursos e de políticas públicas voltadas às pessoas com deficiência. Vice-presidente da Frente Parlamentar em Defesa das APAEs, o deputado reafirma o compromisso de apoiar as instituições presentes em todo o país.
3: Educação.
34: O projeto de Geraldo Mendes, do União do Paraná, prevê o abono de até 3 dias de faltas escolares por mês para alunas com deficiência durante o período menstrual. A medida dispensa atestado médico, bastando a notificação da família à instituição de ensino.
0: Geraldo Mendes argumenta que dores intensas tornam a frequência escolar dolorosa para muitas adolescentes com deficiência. Para ele, a dispensa de laudo mensal evita filas desnecessárias nos postos de saúde e assegura o direito à educação sem reprovação por falta.
34: Fomentar o hábito da leitura e ampliar o financiamento de bibliotecas públicas é o objetivo de projeto de Amaro Neto, do PP do Espírito Santo. O texto permite que empresas e pessoas físicas usem deduções no imposto de renda para apoiar a compra de livros, feiras literárias e acervos digitais.
0: Amaro Neto argumenta que o país ainda enfrenta gargalos no acesso à literatura e na preservação de espaços culturais. Ele diz ainda que a proposta estimula a cooperação entre a iniciativa privada e o governo para modernizar estruturas de bibliotecas públicas do país.
34: Termina agora o Jornal Câmara dos Deputados, produzido pela Rádio Câmara com trabalhos técnicos de Wellington Teles e apresentação de Luciana Vieira e Val Monteiro. Boa noite.
33: A Voz do Brasil volta amanhã. Uma boa noite para você.

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0: 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Começou.
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0: De volta aqui na programação da Mix. 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

0: Brasil, Akon, Lonely, faz tempo esse aí, né? Fechando as velhinhas. Agora é o seguinte, pra você que participou, tem kit Nico Boco com camiseta mais copo mix. Saindo pra você, Matheus Lacerda. Parabéns, Matheus. Sinal do telefone 8823. Parabéns, aguarda que a equipe da Mix vai entrar em contato com você. Por hoje acabou, hein?
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1: Sou a Giovana de Mogi das Cruzes. Toca pra mim uma do Guns N' Roses.
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0: 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Mix agora 11:08. Começando mais um mix acústico. As desplugadas, as boas para relaxar no fim de noite. Para começar, Khalid com Talk.
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1: Mix 11:25, Shallow Now, Lady Gaga. Assim a gente encerra as desplugadas da Mix.
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0: Mix 1132, Hairstyles, Late Night Talking.
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0: Mix 11:57 RFM com No Stress, Just Vibes, a sequência No Break, hein?
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intervalos aqui na programação da Mix. 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

0: Só as boas da programação. 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

0: No Break. Mix 12 em ponto, fechando mais um No Break com Lenny Kravitz.
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3: Mix, e agora a gente dá aquela turbinada na programação. Se prepara pra curtir mais um Super Mix. Só tem música legal, então aumenta o som pra curtir. Vamos lá.
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É o Super Mix. Agora, você tá pensando que acabou? Acabou não, tem mais. 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

0: Mix agora 6h25, som do One Republic, Need Your Love.
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0: Notícia de cinema, o clássico livro O Pequeno Príncipe, publicado em 1943, vai ganhar mais uma adaptação para as telonas. Dessa vez, a produção vai contar uma história um pouco diferente, misturando elementos da trama original com fatos reais do autor da obra, o escritor e aviador francês Antoine de Saint-Exupéry, onde a parte dele no longa será com atores reais, enquanto O Pequeno Príncipe será criado por meio de efeitos visuais. Ainda não há previsão de lançamento. 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
3: Mix 6:37, você com a gente, sintonizado, 98.3 FM, mandando mensagem pra cá, 998226669, tem prêmio pra você. O que que tá reservado pra hoje, William Sopa?
0: Voucher de 100zão da Hot Zone.
3: Oh, coisa boa!
0: Pra relembrar a infância, pra relembrar a adolescência, pra quem é mais velho, pra relembrar o fliperama.
3: Hot Zone é maravilhoso,
0: Hot
3: né?
0: Hot Zone é incrível,
3: pra
0: um espaço...
3: Pra todas as idades.
0: Isso que eu ia falar, tem até montanha-russa, mini montanha-russa lá dentro, pra criançada. Voucher de 100zão, tem muito papai, muita mamãe que vai falar, não, esse presente de Dia das Crianças é meu. Aí você gerencia como você quiser, tá bom? Mas manda pra cá, e a gente sempre pede, manda aquela lembrança da tua infância, a gente quer saber como é que era aí o teu tempo de criança, com o que você se divertia, ia no flipper, não ia? 998226669.
3: Enquanto isso, você fica muito bem informado, vai mandando sua mensagem pra cá, participando com a gente, Mix 6:38. E a primavera mais úmida pode aumentar casos de alergia aqui no Paraná, hein? Você também vai ouvir que doação de sangue atinge o melhor nível desde a pandemia. E novas regras ampliam quem pode doar. Setembro Caramelo, já ouviu falar? Pois é, né? Terminou com 24 cães e gatos adotados aqui em Curitiba. E também a gente vai falar aí da tradicional feira de móveis de Curitiba, que volta este ano de 2026. E hoje ainda tem doutora Pauline Machado, logo mais daqui a alguns minutinhos, e a doutora Jane Bianchi, para a gente saber tudo, né, sobre os nossos pets e também sobre os cuidados com a nossa pele. Fica com a gente, Mix agora 6:39.
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3: Vamos lá para a previsão do tempo, porque no domingo é dia de eleição. E aí o Paraná tem áreas sob alerta laranja e amarelo para tempestades. Segundo o INMET, o alerta de maior intensidade, ele atinge principalmente o oeste e partes do noroeste e sudoeste paranaense. A instabilidade, ela se forma entre o norte da Argentina e o Paraguai e acaba influenciando toda a região sul durante o fim de semana. O sistema começa a provocar chuva e trovoadas no sábado, já amanhã, e favorece o avanço dessa instabilidade. Com a votação acontecendo das 8 da manhã às 5 da tarde, qual que é a orientação? Quem estiver nessas regiões sob alerta, acompanhar a previsão antes de sair de casa e ter muita atenção, uma atenção especial em caso de chuva forte, rajadas de vento e raios. A gente também já falou que a Defesa Civil, junto com o CIMEPAR, já estão aí de olho nisso tudo, né, para que algumas áreas que possam ser mais atingidas tenham aí um jeitinho de todo mundo poder votar. A gente espera realmente que não haja, né, nenhum tipo de problema maior, mas você tem que confirmar ali no seu e-título, entrar no site do TRE, entrar no site da Defesa Civil e ficar bem atento, porque o tempo no Paraná está sob alertas laranja e amarelo para tempestades. Hoje, em Curitiba, segundo o CIMEPAR, a gente fica com o tempo encoberto, a mínima registrada 11 graus, a máxima não deve passar dos 15 graus aqui na capital paranaense, e neste momento a gente registra aqui 12 graus em Curitiba, tempo nublado, sol só num pedacinho do Paraná, ali Foz do Iguaçu, né? A gente tem algumas regiões que ainda tem sol, mas a chuva vem no período da tarde, começo da noite. Então, final de semana chuvoso para os paranaenses, essa chuva aqui, nessa previsão de longa data, ela deve persistir pelo menos até a próxima segunda-feira. Mix 6:41.
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0: E olha só, hein? A Guarda Municipal de Curitiba vai ganhar a patrulha de atendimento ao turista e a patrulha do centro. Os dois grupos vão atuar dentro da Operação Centro Seguro, com foco em áreas de grande circulação. Isso é para reforçar o atendimento a turistas, mas também a moradores, comerciantes e frequentadores da região central.
3: As patrulhas vão ter como base o novo posto da Guarda Municipal na rua Barão do Cerro Azul, próximo à Praça Tiradentes. O lançamento vai acontecer hoje, às 9h30 da manhã. No evento, também vão ser entregues 5 novas caminhonetes e um módulo móvel para reforçar o patrulhamento preventivo e ostensivo no centro. A Guarda Municipal de Curitiba completa 40 anos neste ano de 2026 e conta atualmente com 1.320 servidores. Mix 6h42.
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0: E olha só, a previsão de chuva acima da média nessa primavera pode favorecer o aumento de mofo e fungos dentro de casa. A gente fica com a janela mais fechada, né? É inevitável. Com isso, pode piorar quadros de rinite, asma e outras alergias. Segundo o Cimepar, a estação deve ter episódios de chuva mais frequentes e intensos no Paraná. É um cenário que aumenta a umidade dos ambientes.
3: E além da umidade, a própria floração da primavera aumenta a presença de pólen no ar, né? A alternância entre calorão e frentes frias também pode irritar as vias respiratórias e agravar crises alérgicas. No SUS, o atendimento começa pelas unidades básicas de saúde. E, se necessário, o paciente é encaminhado a um especialista. Não vou nem falar sobre rinite atacada, né? Eu sou a pior pessoa agora, nesse momento, para falar.
0: É curioso, porque a rinite pode ser atacada e ter gatilho do pólen.
3: É.
0: E da chuva também. Você tá bem, tá feliz, viu, Flávia?
3: Não, eu adoro a primavera, é maravilhosa. Eu adoro, só que o pólen, ele não é muito meu amigo, não. Mas tem dicas bem valiosas aí, que é, por exemplo, às 6h, fecha um pouquinho as janelas, só que daí tem a questão do mofo, da umidade. Você fica sem saber o que fazer, porque o pólen, ele acaba se espalhando mesmo no fim da tarde, entrando em casa, e a rinite sempre ataca mais no final da tarde. Bom, a rinites à parte, sinusites à parte, vamos seguir aí, né, essas recomendações, deixar bem ventilado, usar aquele antimofo quando necessário. Quando sai sol, bater coberta, uhum, né? Tirar aí tudo que possa agravar o seu quadro alérgico.
0: E outra, não esquece, toda segunda-feira a gente tem um monte de dica de saúde por aqui. Com certeza nós vamos ter dicas para passar por esse período.
3: Manda aí, você é da turma das ites? Então, a gente vai sim, com certeza, trabalhar muito isso ainda na primavera. Mix 6h44.
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4: Vamos já fazer o esquenta com ela. Bom dia, Pauline.
5: Bom dia, Flávia.
4: Tudo bem?
5: Tudo
4: com a senhora?
5: Bem.
4: Muito obrigada pela sua presença toda sexta-feira aqui. Bom dia,
0: sois doutora
4: Pauline Machado. E a gente vai falar hoje sobre um tema que é muito, mas muito importante, que são os primeiros socorros para cães e gatos. Quer dizer, o que a gente tem que fazer numa emergência?
5: A gente às vezes está em casa e acontece alguma coisa que a gente não sabe o que fazer. Então, os primeiros socorros, não quer dizer que você vai ter que medicar, que vai ter que fazer algum procedimento, mas você fazer ali o primeiro apoio, suporte para levar para o primeiro hospital veterinário mais próximo da sua casa.
4: E aí a gente vai começar por algo que nós humanos mantemos em casa, que é o kit de primeiros socorros, né? No caso do pet, o que a gente precisa ter nesse kit, Paulinha?
5: A primeira coisa é a caixinha de transporte dele.
4: Primeira coisa.
5: Primeira coisa, né? Porque eu já vi muita gente levar gatos no colo e chegar na porta da clínica e perder o gato, né?
0: Capaz.
5: Sim, ele chegar pode, com ele, né, no colo, assim.
0: Porque ele
5: se assusta com algum motivo.
0: Um ambiente
5: totalmente
0: desconhecido, né?
5: Ele já está numa situação que está causando estresse, desconforto. Então, ele está totalmente ali em estado de alerta. Passa um carro buzindo, alguém grita, outro cachorro late.
0: Bichinho, pensa, querem me matar!
5: Entendeu? Então, não. Então, a primeira coisa é ter a caixa de transporte ali a postos, o cachorro, a guia, né? E aí, os itens como soro fisiológico, gases sempre em casa, compressa, tesoura sem ponta, que se precisar cortar o pelo ali para enxergar melhor uma possível lesão, enfim. Então, é uma toalha, uma mantinha para poder fazer a contenção, ou deixar aquecido, ou estancar um sangue provisoriamente. Então, essas coisas a gente tem que ter um termômetro. Então, isso tem que ter em casa. Soro fisiológico.
4: É o mínimo, né?
5: É
4: para começar ali a caixinha de... Não é medicação,
5: não,
4: né?
5: Medicação não recomendo ter em casa, porque as pessoas ainda acham... Ah, eu sei, isso aqui serve para isso. Ainda mais medicação humana.
4: É isso
5: mesmo. A pessoa, então... tem uma dipironinha, eu já dei para ele. Não dá, a gente... Vocês não sabem a dose correta. Dipirona, a gente faz uso na medicina veterinária, mas tem que saber a dose certinha, durante quanto tempo pode dar, em que casos pode dar, para que pacientes a gente pode dar. Então, medicação não é para estar dentro da farmácia, do kit de primeiro socorro.
0: Em casa a gente nem armazena direito também, né? Porque se não armazenar direito, o remédio também perde efeito, né?
4: Então, o básico, assim, ó, a tesourinha, pinça, termômetro... seringa sem agulha para, de repente, né,
5: fazer
4: hidratar,
5: né? Fazer uma medicação oral, se já tiver a prescrição, porque às vezes, hoje em dia, com a facilidade da internet, a gente fala, doutora, aconteceu isso, dá tal coisa. E aí precisa dar tal medicação. Então, precisa da seringa sem agulha, porque é
4: só para medir mesmo.
5: Só para medir, vou colocar algum sorinho ali para passar na região, enfim. Para a gente dá orientação via WhatsApp.
4: Aí muita gente fala, não, mas o meu cachorro faz tratamento já, ou então ele já teve algo e o médico falou, ó, sempre tem esse medicamento aqui, porque ele pode precisar no caso dele. O ideal não é montar uma farmácia,
5: não.
4: E muito menos medicar por conta própria.
5: Não.
4: Mas muita gente faz o tratamento básico ali do seu cãozinho, né? E sempre tem aquele medicamento de resgate, enfim, ali fica... Mas o ideal não é ter medicamento, né?
5: O ideal não. Só aqueles, lógico, que já passou por algum atendimento médico veterinário e foi prescrito aquela medicação e a gente guarda em casa até o vencimento, né? E aí a gente dá sob essa orientação. Aí já usou, não usa mais. E aí ele teve algum outro problema. Ah, eu vou usar porque naquela hora deu certo. Não, primeiro consulta o médico veterinário. Da sua confiança, né? Da confiança da família. Olha, eu tenho aqui esses medicamentos. Algum eu posso dar? Pelo menos faça isso. Não já vá medicando.
4: Até porque
5: por
4: tem usa-se muito agora a farmácia humana para os pets também, mas tem medicamento que para a gente.
5: Não pode.
4: Tudo bem, e para eles é tóxico.
5: Tóxico e pode levar à morte.
4: À morte mesmo. Então não arrisque, tá?
0: Não dá para querer o atalho, né? Quando assim, você tem um bichinho, um petzinho que já é mais idosinho e tal, tem coisas que. Assim, sem aquilo você não pode ficar em casa por via das dúvidas?
5: Depende de como é a qualidade de vida desse paciente, porque tem muito idoso que não toma remédio nenhum, estão melhor do que eu. Né?
0: Os caramelinhos que o digam, né?
5: Pois é.
0: Eles são de aço, né?
5: E tem alguns que precisam, que já vem algum tratamento, né? Então esses tem que seguir a recomendação, porque às vezes é de uso contínuo. Mas, assim, o idoso depende de cada caso. Geralmente, eles apresentam muitos problemas, né, de artrite, artrose. Então, às vezes, um suplemento para ajudar essas articulações a evitar dor. Mas aí a dor você tem que tomar cuidado, porque aí você não pode exagerar na dose. Então, a minha recomendação é sempre ter um veterinário de estimação para tirar essas dúvidas.
0: O que você tem que ter em casa? Tem que ter o telefone da doutora Paulinha, né?
4: Exatamente. Porque às vezes acontece lá na madrugada. Eu já liguei, gente, de madrugada para a Paulina.
5: Às vezes.
4: Eu já liguei porque ela é a nossa vet, a vet da nossa família, né? Porque eu sou uma gata, ela também cuida de mim. Mas o nosso cachorro, como a gente mora em chácara, ele pegou o Mumu, né? Murilo.
5: Sim.
4: Ele pegou uriço, que é muito comum para quem
5: também
4: mora nessas regiões.
5: Exatamente.
4: De chácara. Não contente com um, ele pegou 3. Então ele tinha mais de 1000 espinhos.
5: Foi. Até hoje ele ainda tem
4: Até hoje ele tem algumas sequelas.
0: Piercing, né?
4: Eram 3 horas da manhã, estava eu e Bruno tirando aqueles espinhos com pinça, por isso é importante ter essa pinça, né? Mas é claro, tinha regiões que eu fiquei com medo. Liguei para a Pauline.
5: Se o animal permitir, nessas situações, ele foi mansinho, ele deixou. Mas ele já está com tanta dor que é perigoso até fazer em casa. Porque se na hora de retirar aquele espinho, você quebrar ele, ele fica lá dentro, você não acessa.
4: Então, o que a gente fez? Ligou para ela, orienta a gente o que fazer. Aí ela falou, esses que estão mais em partes que não são tão sensíveis, olho, focinho, boca, vai tirando das costas, vai tirando de onde esse risco é menor. Puxa de acertar o jeito para não quebrar. Uhum. E a gente ficou até conseguir daí levar na clínica ali perto de casa. Teve que passar por sedação. Sim, pra... sim. Então, assim, é algo muito sério, né? Se a gente arriscasse ele tirar do olho, podia até perfurar o olho.
5: Não, é, exatamente.
4: Piorar a situação. Quando tem... uma coisa que pode acontecer em qualquer momento, Pauline, cortar, né? O bicho se cortar.
5: Sim, ainda mais de chácara.
4: É, pular um...
5: portão,
4: enfim,
5: né?
4: Cortar, bater, grande... abrir ferida. O que, que a gente tem que fazer imediatamente nesses casos?
5: Olha, é aquilo também. Você já fala, ah, tudo é caso a caso. Tudo é caso a caso. Tudo. Mas, de modo geral, é lavar, né? Principalmente se puder... Por isso que eu falo do soro, né? Joga o soro fisiológico ali. Não passa sabão, nada disso. Se for sabão, é sabão neutro, tá? Mas lava bastante para tirar ali a sujeira, né? A infecção de primeira ali. E leva para o médico veterinário, porque as pessoas em casa não têm como medir se aquela lesão é uma lesão rasa, se é profunda, né? Como é que está o aspecto daquela lesão.
4: Uma área de risco.
5: Uma área de risco ou não. Se estiver sangrando, tem que estancar. Então, por isso, a toalha, o gaze, compressa, bota ali para... parar, diminuir aquela situação de emergência, mas imediatamente já leva o médico veterinário.
4: Quando tem a briga, né? Às vezes tem lá os irmãos que se pegam. Você não sabe a profundidade dessa mordida.
5: Não sabe.
4: A boca do cão é contaminada.
5: É contaminada. Mas também eles podem se machucar sozinhos. Às vezes, por exemplo, em chácara, pessoas que moram em casa, né? Tem as cercas. Então, às vezes, as cercas estão com uma parte... que fica perfurante, ele passa ali, pode se machucar, pode brincando, se machucar num prego, numa madeira,
0: caquinho de vidro,
5: num,
0: né?
5: Caco de vidro. Então, ali a gente não sabe ali o grau de infecção. Então, é na mesma hora, se puder, leva do jeito que tá. Se não, se ele permitir, porque tem isso também, um animal com dor, né, com desconforto, ele às vezes não permite que a gente faça esses primeiros socorros em casa. Então, se der, lava com água corrente ou com soro fisiológico e tenta estancar um pouco ali o sangramento, né? E leva para o médico veterinário imediatamente.
0: Olha, eu lembro que antigamente o praxe era taca spray roxo.
5: O spray prata.
0: Prata.
5: Aquele, que é de boi, taca, cavalo.
0: Taca spray, era o praxe. Assim. Ah, machucou, taca spray. Taca spray que melhora.
5: É, mas é, de novo, caso a caso. Principalmente para cães e gatos. Não recomendo. Esses são mais usados para animais de grande porte, né? Cavalos, as vaquinhas.
4: E quando usado em pets, ele tem que ter orientação. Sim. Até porque tem que cuidar muito com os sprays, que eles queimam, é muito gelado.
5: Exato.
4: E causa queimadura.
5: E outra coisa também, o spray ele pulveriza. O cavalo, se a gente aplica na pata, o focinho dele tá lá
0: longe. Né?
5: O gato, ele vai dar um... pular, é muito forte para eles.
4: Interessantíssimo isso aqui, ó, sangramento intenso, né, se machucou, pressão é a primeira medida. E olha que interessante quando você fala assim, do gaze, né, você vai colocar gaze ou um pano, mas aí imediatamente encharcou, o que que a gente faz? A gente tira, mas não pode tirar.
5: Não, tira para coloca outros por cima.
4: Vai pondo.
5: Se tiver gente em casa, mais pessoas vai pedindo esse apoio. Se não tiver, aí você tem que se virar nos 30 mesmo, tem que correr, por isso tem que ter um local específico. Aconteceu alguma coisa com o meu pet, eu sei onde ir. Se for aquilo, eu não sei onde está a gaze, eu não... Aí pega, leva para o veterinário correndo, enrola numa blusa mesmo, mas a gaze, enquanto estiver o sangue jorrando, pressiona até ele diminuir esse fluxo.
4: Não pode perder sangue, igual a gente.
5: Não pode.
4: Isso aqui, eu tenho certeza que, olha, pelo menos uma vez na vida, quem tem pet já passou esse susto. Engasgo.
5: Ah, sim.
0: Uhum.
4: Que e desespero.
5: O desespero. O
0: gato fazendo aquele barulho esquisitíssimo.
4: Nossa,
0: né?
4: Não. Também e não conseguindo respirar.
5: Exato.
4: Né?
5: Isso é um ponto bem importante de falar, porque muitas vezes, por exemplo, o gato, como o Sopa falou, ele vai, come ali, puxa a linhazinha e vai. Daqui a pouco ele fica... Aí o que as pessoas pensam? Ah, eu vou puxar. Nesse puxar, você não sabe como está essa linha enrolada lá dentro do estômago. Então, não puxe. Leve imediatamente para o médico veterinário. Porque ao puxar, se ele estiver enrolado em algum órgão, ele vai piorar a situação. Então, não mexa, leve imediatamente. Por isso a caixinha de transporte tem que estar ali. Por isso a caixinha de transporte tem que ser... O gato tem que ser amigo da caixinha de transporte. Então, por isso a caixinha de transporte tem que ser uma decoração da casa, para ele não vê-la como o inimigo na hora da emergência ter que levar. Então, tudo isso faz parte dos primeiros socorros em casa.
4: Pauline, quando o objeto está visível, por exemplo, muita gente tem criança em casa, vamos supor, pega um Lego lá,
5: sim,
4: né?
5: Sim.
4: E prendeu ali na presa. Eu já tive uma situação assim, do bonito lá, pegar um pedaço de galho e ficar preso entre os dentes, no céu da boca.
5: Então.
4: Eu sempre olho, todo dia eu dou uma olhada para ver se não tem nada, porque eles são danados mesmo, né? Eu consegui retirar, agora nunca empurrar, né? Por exemplo, uma bolinha, alguma coisa que tá
5: não,
4: ali.
5: É, então,
4: sempre tentar retirar com segurança.
5: Retirar com segurança, e aí precisa de muita precisão, calma. O tubista tem uma boca gigante. Maravilhosa para fazer
4: braço.
5: Tudo.
4: É.
5: A minha mão entra toda,
0: quando a Flávia fala, ele tava com galho, considere um tronco de araucária.
5: Exatamente, a minha mão entra toda tranquilamente. Ih, é maravilhosa.
4: Você coloca
5: o
4: comprimido lá dentro
5: sim,
4: cai no estômago.
5: É, assim. Maravilha. Agora imagina isso, um pequenininho. Yorkshire, um pincher que já morde, o pincher que tem aquela boquinha pequenininha, comprida, e apavorado. Então, de novo, leva, corre pro veterinário. Em casa, se você conseguir abrir, se ele permitir, e você conseguir com calma, tranquilidade, porque a gente também fica nervoso, né? Então, a gente, tenta colocar a mão, se você conseguir puxar, ok. Na primeira tentativa, travou, porque às vezes pode já ter perfurado a pele, né? O céu da boca, alguma coisa assim. Então, pode piorar. Faz uma tentativa leve, minimamente. Não conseguiu, ficou nervoso, não conseguiu. Não, leva correndo.
4: Pauline, também, assim, uma coisa que... Isso aqui é um pedido aqui, até estava no nosso roteiro, mas é pedido de ouvinte aqui, né? O Leandro colocou assim, e as brigas entre eles, hein? Como que a gente separa não machuca o animal e nem se machuca?
5: Pois é. Olha, muitas vezes as brigas são ocasionadas pelos nossos comandos. Eu lembro que minha mãe via um perto do outro e ficava... Não, vai! Dava um comando que eles se atacavam. E qual é o nosso impulso? Ir separar a gente se metendo no meio, né? É. Não. Joga uma água, tenta tirar o foco com alguma coisa que eles gostem. Pega uma toalha. Mas evitem intervir com o seu corpo, com a sua mão, porque podem ser lesionados também.
4: É isso. Nossa, a gente ainda tem muitos pontos, Pauline. Vamos voltar, né? Nesses pontos que a gente
5: faz
4: tem.
5: Faz a parte 2 semana que vem.
4: Isso, a gente tem ainda queda, atropelamento, convulsão,
5: sim,
4: que também é complicado. E aquele lindo site que você tem lá montado para o pessoal admirar e se informar.
5: Sim, é o canal, veterinariadeestimação.com.br. Se não lembrar, vai lá no canal de estimação no Insta, que vocês já estão mais acostumados, e lá tem o link direto para falar
4: comigo
5: por lá.
4: Olha que serviço maravilhoso, viu, Pauline? Obrigada.
5: Obrigada a vocês.
4: Até semana que vem.
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4: Mix, faltando 1 para 7, você segue aqui participando com a gente, pode mandar foto do pet e, claro, né, tem sorteio para você até às 8, dá tempo de participar, hein?
0: Tem aquele presentaço, aquele voucher de R$100 da Hot Zone. E o que que a gente quer saber? A gente quer saber das suas memórias de infância, de adolescência, qual que era a sua brincadeira favorita. Tinha criança, adolescente, que era mais no fliperama. Tinha criança, adolescente, que era mais jogar um vôlei, um futebol com os amigos.
4: É.
0: Tinha criança,
4: tinha
0: adolescente,
4: de tudo,
0: que
4: tem de tudo.
0: Queria ler. É. Também é uma diversão.
4: Assistir He-Man.
0: Claro, assistir desenhos animados no programa da Xuxa, por que não? Então, você manda pra cá, conta pra gente. Qual que é a sua lembrança, sua diversão de infância e de adolescência? 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
9: Mix agora 7:08, você junto com a gente, manhã de sexta-feira, hoje, dia 2 de outubro, estamos aí às vésperas da eleição, domingo, não perca a hora, hein? Das 8 da manhã até as 5 da tarde, você vai lá validar o seu voto, né? Que é um dever, mas um direito também de todo cidadão.
11: É isso, e claro, né? Não esqueça de cumprir isso respeitando a opinião dos outros, tá? Você viu o fulaninho com a camisa do candidato que você não gosta? Deixa ele. Por isso que é cada pessoa um voto,
9: isso
11: tá bom?
9: Isso aí, né? Ficar
11: respeite,
9: boa,
11: acima de tudo.
9: Vamos ter, esperamos aí uma eleição tranquila para todo mundo. Lembrando também, né, dessa previsão do tempo.
11: Uhum.
9: Então, alguns locais do Paraná estão aí sob alerta, né? Laranja e amarelo de tempestade. Programe-se. Antes de sair de casa também, dá aquela olhadinha lá, né, no seu e-título, vê se está tudo certinho, para não ter surpresas aí na hora de chegar lá na votação. Então, confere tudo bonitinho, vê se o título está ok, e aí vai e bom voto, tá bom? Mix 7 e 10.
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11: Atenção, em Curitiba terá tarifa zero do ônibus no domingo de eleição.
9: Pois é, isso inclui também a região metropolitana, tá? Doação de sangue atinge o melhor nível desde a pandemia e novas regras ampliam quem pode doar.
11: Setembro, Caramelo termina com 24 cães e gatos adotados em Curitiba.
9: E tradicional feira de imóveis aqui da capital volta em 2026 com um formato renovado. Mix 711.
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9: E agora vamos aos destaques dos principais e curiosos portais de notícias, começando com o portal Galileu.
11: E eu senti muita falta desse quadro nesses dias, porque tem muita coisa interessante. Olha só, um estudo investigou se aquela velha fama da voz masculina mais grave ser atraente realmente se sustenta. Ainda bem que não, sou casado, né? Ainda bem que não, porque, olha, aqui não tem esse timbre maravilhoso. E pesquisadores analisaram como diferentes tons de voz são percebidos e descobriram que vozes mais graves podem aumentar a percepção de atratividade masculina. Mas a história não é tão simples quanto aquele com mais grave melhor.
9: Os resultados indicam que o efeito depende do contexto e também de outras características percebidas no homem. A voz grave, aquela voz grossa, né, costuma ser associada a aspectos com maior tamanho corporal e masculinidade, características que podem influenciar a avaliação feita por quem escuta. Ou seja, o cérebro parece extrair da voz pistas sobre quem está falando, mesmo antes de qualquer contato visual.
11: Tá vendo só? Eu não sou realmente muito corpulento, né? Agora, esse masculinidade? Como assim? A pesquisa reforça que a atração não depende de uma característica isolada. E que o tom vocal é apenas uma das informações usadas nessa avaliação. E na época de rede social, isso aí vai diminuir ainda mais, viu, Flávia? Ainda assim, é uma bela notícia, né? Para os donos de vozeirão, antes mesmo do rosto aparecer, a voz já pode estar fazendo parte do trabalho da conquista, viu? Quando foi mandar aquele áudio no WhatsApp, até fazer caprichas, baby.
9: Antigamente, né, claro que o rádio vai mudando, o tipo de comunicação também, mas era muito comum, né, os locutores serem vozeirudos e tal. E era aquilo, aí vinha ouvinte, conhecer, e fala, poxa, mas você é tão baixinho. Então é essa percepção cerebral, né? De que essa voz mais grave dá um maior tamanho, sim, mais masculinidade, mas ó, tá tudo certo quem não tem o vozeirão grave aí, tá? Ó,
11: aliás, no meio do rádio a gente sabe bem, né?
9: O Flávia? Negócio é ter a lábia.
11: Ó, não precisa, e não precisa ter a voz do James Earl Jones, não, viu?
9: Então.
11: Isso é pra poucos.
9: Mix 713. E agora, notícia do portal super interessante. Sabe quando você tá naquela festa barulhenta, muita gente falando ao mesmo tempo, mas ainda assim você consegue prestar atenção em uma conversa específica? Esse fenômeno é chamado de efeito coquetel. E ela ainda intriga cientistas lá desde a época de 1950. Por quê? De novo ele, o nosso mestre cérebro, consegue selecionar a voz que interessa, dar prioridade a ela e reduzir a interferência das outras conversas e dos ruídos ao nosso redor.
11: Pesquisas mais recentes mostram algo ainda mais curioso, viu? Quando a gente muda a atenção de uma pessoa para outra, o cérebro não desliga simplesmente uma voz e liga a próxima. Durante cerca de 1 a 2 segundos, os sinais relacionados às vozes ficam sobrepostos, ou seja, ele começa a acompanhar o novo interlocutor antes de abandonar completamente o anterior, e aí cria um fade suave, né? Uma transição suave da atenção. E é por isso que às vezes você não consegue prestar atenção. Você pede, oi, repete, aquele comecinho.
9: Então,
11: é falta de educação, é a transição.
9: E entender esse mecanismo pode ter aplicações práticas importantes. Uma delas é desenvolver aparelhos auditivos mais inteligentes, aqueles capazes de identificar para quem a pessoa está direcionando atenção e acompanhar rapidamente essa mudança entre diferentes vozes. No futuro, em vez de simplesmente amplificar quem está à sua frente, o aparelho poderia tentar seguir quem o seu cérebro realmente quer ouvir. Muito interessante, né? Mix 715. E agora o destaque do portal Hoje Paraná. Atenção, porque quem for votar de ônibus em Curitiba neste domingo, dia 4, não vai pagar passagem. A gratuidade foi determinada pelo Decreto Municipal 1598 e vale para as linhas do transporte coletivo da capital, inclusive as integradas à rede de transporte. Os ônibus vão circular seguindo a programação de sábado, com mais veículos do que em um domingo normal, tá? Nos terminais e estações tubo, os passageiros entram pelas portas de isenção sem passar pela catraca. Atenção às exceções, hein? As linhas Madrugueiros e linha Turismo continuam cobrando a tarifa normalmente. E tem uma informação importante também que amplia bastante o serviço. Os ônibus metropolitanos da Grande Curitiba também vão ter uma tarifa gratuita durante todo o domingo de votação. Mix 716.
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0: E tá na hora da gente falar de esporte, por aqui chegando Mauro Miller com as informações do mundo da bola. Dupla Atletiba vai jogar no mesmo time amanhã. Como assim, cara? Que isso? A seleção paranaense? Pedro Morisco e Arthur Dias serão titulares da seleção brasileira. Alô, alô, Mauro Miller, bom dia.
2: Bom dia, Sopa. Alô, torcida! Falar de seleção brasileira num destaque muito interessante sobre as convocações dos jogadores do Atlético do Coritiba para os primeiros amistosos pós-Copa é que são os dois nascidos no futebol daqui, na base dos dois clubes. Nascido em Campo Grande, Mato Grosso do Sul, Arthur Dias chegou no Atlético em 2022 com 15 anos de idade. Já foi convocado para as seleções de base sub-17 e foi campeão sul-americano com o sub-20 do Brasil em 2025. Ele jogou 43 partidas no time principal do Atlético. E como eu já falei essa semana, o valor de mercado do zagueiro subiu depois da convocação para a seleção. Saiu de 21 para 30 milhões de euros. Em reais, esse valor dá quase 180 milhões de reais. E o goleiro Pedro Morisco, que nasceu em Curitiba, tem 22 anos, também está no Coxa desde a base. Em 2013. Isso mesmo, ele está no Coritiba desde os 9 anos de idade. Em 2017 foi convocado para a seleção sub-17. Chamou a atenção pela sua excelente participação na Copa São Paulo de Juniores, quando fez defesas importantes, pegou pênaltis, marcou gol e o Coritiba fez a melhor campanha da história na Copinha. Em 2023 entrou para o time principal, para o time profissional, e em 2025 chegou a ficar 18 jogos sem tomar gol e já jogou 106 partidas pelo Coritiba. O Coritiba já recusou duas propostas pelo Morisco e hoje ele vale 9 milhões de euros. O Arthur Dias e o Pedro Morisco serão titulares amanhã às 11 horas horário de Brasília. O amistoso é no Salt Lake Stadium em Calcutá. A seleção chegou lá ontem à noite, faz um treino daqueles leves no estádio do jogo e o técnico Carlo Ancelotti não convocou ninguém pro lugar do Rafinha, que foi cortado por causa de lesão, aquele machucado que ele sofreu no segundo jogo. O estádio tem um nome interessante, Swami Vivekananda, um dos filósofos mais importantes da Índia no século XXI. E só como curiosidade, Swami é um título hindu. É atribuído a um mestre que se destaca na prática do yoga, do estudo da filosofia Vedanta e a devoção espiritual. Esse foi o bloco de esportes aqui no Jornal da Mix. Valeu!
0: Valeu, valeu, Mauro Miller! Boa sorte aos representantes do futebol paranaense na seleção brasileira amanhã, nesse grande, difícil, duro duelo que nós teremos contra a grande potência mundial do futebol, a Índia. É mole ou não? Uma data FIFA pra isso, pra jogar dois jogos com a Austrália, tomar sufoco e encerrar jogando com a poderosa Índia. É o nosso patamar do futebol brasileiro atual. Mix 720.
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3: E o Enem 2026 vai ser aplicado nos dias 8 e 15 de novembro. Nessa reta final, a orientação é não ficar tentando rever todo o conteúdo, mas usar as próximas semanas de forma estratégica. Primeiro, identificar os principais erros, concentrar a revisão nos pontos fracos e aumentar gradualmente o volume de questões.
0: É isso, e nas semanas seguintes a recomendação é treinamento, gente. Treina bastante simulado, com provas anteriores, e inclui aí pelo menos uma redação por semana para ir pegando a manha, para ir pegando o jeito também, tá? Simulados completos, de preferência que reproduzem o tempo e as condições do exame, também são uma boa. A análise dos erros depois de cada treino é considerada parte essencial dessa preparação.
3: Mix 721.
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0: Olha, Flávia, desde ontem o Pix por aproximação não tem mais o limite fixo de R$ 500 por transação. Agora o valor permitido passa a seguir os limites definidos para cada cliente e poderá ser aumentado ou reduzido pelo aplicativo do banco. Na prática, isso significa que pagamentos de R$ 600, R$ 1.000 ou até mais poderão ser feitos por aproximação desde que estejam dentro do limite autorizado para aquela

0: conta específica.
1: E as regras gerais de segurança do Pix continuam valendo. O Pix por aproximação usa a tecnologia NFC e funciona ao aproximar o celular ou relógio inteligente da maquininha. O Banco Central reforça que cada usuário deve conferir o valor e os dados da cobrança antes de confirmar a transação, porque muitos comércios ainda têm aquela mania de virar máquina, você acaba não vendo o valor, mas tem que pedir para conferir sim esse valor. E fica a teu critério escolher esse limite.
0: É isso, então. E fica ao seu critério escolher esse limite? Seja razoável, tá?
1: É,
0: seja prudente pra coisa não sair, do controle.
1: Não custa nada colocar a senha lá, né?
0: É isso, é importante.
1: E a gente ainda falando de Pix.
0: E olha só que interessante, né? Na era do Pix, o Paraná recolheu 3.066 cédulas falsas em 2026, segundo dados do Banco Central, atualizados agora no último dia 31 de agosto. A nota mais falsificada foi a de R$100, a que eu menos vejo na minha vida, da segunda família do Real, com 1.298 apreensões, de um total de 3.066. Na sequência, vem a nota de R$200, essa para mim é animal em extinção, com 1.042 falsificações. O estado aparece em oitavo lugar no ranking do país em números de cédulas falsificadas retiradas de circulação. Para identificar uma nota suspeita, o Banco Central orienta observar a textura do papel, marca d'água, relevo, elementos holográficos e outros itens de segurança.
1: E as notas dessa segunda família do Real aí também têm tamanhos diferentes conforme o valor. Se a cédula falsa tiver sido recebida em saque bancário, o cliente deve procurar o banco onde fez a retirada. Já quando a nota é recebida no comércio, ela deve ser entregue a uma agência para análise. Se for confirmada a falsificação, não há reembolso. Então, muita atenção, você que ainda, né, faz essa troca de notas, de cédulas física. Eu confesso que faz muito tempo que eu não pego uma na mão.
0: É difícil, viu? Eu ainda trabalho de vez em quando ali com uma ou outra notinha física, mas é muito difícil.
1: Tem que ficar muito atento. Comércio, obviamente, né? Recebe ainda, dá o troco e tudo mais.
0: Principalmente essas notas altas, né? De 100 e de 200. É o grande foco aí das falsificações.
1: Então não fique bravo quando você for pagar com uma nota e a atendente fizer, né, aquela verificação, que se não sai do bolso dela também.
0: É,
1: né?
0: Isso, não é desconfiança com você, é, não, com a nota.
1: É com a nota. Mix 724.
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0: Uma das atrações mais aguardadas da programação natalina da capital terá pré-estreia nos dias 10 e 11 desse mês, às 8 da noite, no Teatro Up Experience, o espetáculo Quebra-Nozes. Clássico de Tchaikovsky terá a direção artística de Nicole Vanoni, da Curitiba Cia de Dança, e a participação especial da bailarina Ana Botafogo. A apresentação funciona como uma antecipação do Natal de Curitiba 2026, cuja programação oficial começa daqui a pouco também, tá? 24 de novembro.
1: E neste ano a cidade vai ter mais de 150 atrações e experiências espalhadas por diferentes pontos até o fim de dezembro, com decoração mantida até 6 de janeiro. Os ingressos para a pré-estreia do Quebra-Nozes já estão à venda. A montagem reúne dança clássica, música e elementos do universo natalino. Muito lindo, né? Mix 725.
2: Saúde.
0: O Outubro Rosa chama atenção para o câncer de mama e do colo do útero, mas a Secretaria de Estado da Saúde reforça que os cuidados não devem ficar restritos só ao mês de outubro. O câncer de mama é o tipo mais comum entre as mulheres no Brasil, depois do câncer de pele não melanoma.
1: E o Paraná, no Paraná, a estimativa do INCA para o período de 2026 a 2028 é de cerca de 4.300 novos casos de câncer de mama por ano, quase 12 diagnósticos por dia. Os dados reforçam a importância, então, de manter esse acompanhamento de saúde e atenção aos sinais de alerta ao longo de todo o ano. Mix 726.
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0: Pinhais vai implantar um novo parque linear no bairro Veizópolis, em uma área pública de aproximadamente 72 mil metros quadrados. Além de lazer e preservação ambiental, o espaço terá função importante contra os alagamentos. Poderá reter temporariamente até 15 mil metros cúbicos de água durante as chuvas fortes, funcionando mais ou menos aí como um parque esponja.
1: E o projeto prevê fechamento de uma vala a céu aberto, melhorias nas galerias pluviais e recuperação da vegetação. Também vai ter um campo de grama sintética, playground, pipódromo, quadra de areia, academia da terceira idade, ciclovias, inclusive com conexão em direção a Curitiba e também Piraquara. Mix 727. E a gente vai fazer um rápido intervalo. Logo, logo tá ela por aqui, doutora Jane Bianchi. O que será que ela reservou pra hoje, hein?
0: Aquelas dicas que já estão no coração da galera e na mente. Muita gente falando... dos nossos ouvintes falando sobre cuidado com a pele, tá bonito.
1: Os skin lovers.
0: Estamos criando um movimento aqui, doutora Jane.
1: Daqui a pouquinho tem doutora Jane Bianchi aqui no Mix Bem Viver. Você segue participando, 998226669. Já fica à vontade aí. Tem questões com a sua pele? Tem dúvidas sobre os ácidos, sobre os cremes, sobre os hidratantes, filtro solar, tipo de pele? Ai, claro, né? Aquele procedimento que você tá ensaiando para fazer, mas tem receita. Tem pouca informação, é ela que está por aqui com a gente para sanar essas dúvidas. Daqui a pouquinho, doutora Jane Bianchi, logo depois do nosso intervalo, Mix 728.
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3: Mix agora às 7h36, estamos de volta, você participando com a gente, 998226669, para garantir aí o seu voucher.
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3: Bora lá.
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3: Mix agora 7h37.
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3: E agora chegou a hora do nosso Mix Bem Viver com a doutora Jane Bianchi. Bom dia.
4: Bom dia, Flávia. Bom dia, Sopa.
0: Bom dia.
4: Feliz de estar com vocês aqui.
3: Coisa boa, nesse friozinho, né?
4: Sim, tempo maravilhoso. Eu tenho que falar desse jeito, né?
3: Tá tudo lindo, a sexta-feira.
4: Tipo assim, friozinho, aconchegante, vamos comer mais, vamos ficar em casa.
3: Então, e vamos regenerar a nossa pele sempre, seja frio, seja calor, cuidar aí, né, da sua pele, que é questão de saúde, além de beleza.
4: Isso, isso mesmo, tratando ela cada vez melhor.
3: E hoje a gente vai trazer aí uma nova geração pro rejuvenescimento e pra reparação da pele, né?
4: Sim.
3: No último programa, Jane, a gente falou sobre muitas coisas interessantes e tal. Na parte 1, falamos sobre os peptídeos.
4: Isso.
3: Antes da gente entrar no assunto de hoje, vamos só relembrar rapidamente o que são os peptídeos e como eles funcionam.
4: Então, nesse ciclo aí, vamos dizer, de 3 programas, a gente falando sobre reparação e rejuvenescimento, a gente começou sobre os peptídeos. Os peptídeos nada mais que são, né? Que são pequenas cadeias, então, de aminoácidos, que podem exercer diferentes funções na pele. Uhum. Então, a gente falou ali que eles poderiam ser como os nossos sinalizadores. Então, ali, devido ao envelhecimento, a pele já não trabalha como deveria, né? Ou a modulação dessa melhora da pele e tudo mais, ela diminui. Então, os peptídeos entram ali como sinalizadores para dar, tipo, olha, vamos lá.
3: Estão comunicando,
4: vamos trabalhar,
3: né?
4: Estão comunicando. Exato. Então, isso tudo via celular, né, da pele, para fazer o quê? Para ela que se repare, para ela que tenha um rejuvenescimento melhor.
3: Isso mesmo, é o despertador aí da
4: pele.
3: É o
4: nosso despertador. E aí, a gente até comentou, né, sobre o peptídeo que é o mais conhecido, né, o GHKCU, né, que é um ótimo sinalizador aí, que dá aquela reparação, aquele rejuvenescimento, melhora bastante a qualidade da pele.
3: É isso mesmo. E agora, né, nessa parte 2, digamos assim, a gente vai entender melhor também sobre o assunto de hoje, né?
4: Isso mesmo.
3: A gente falou bastante sobre essa comunicação, essa sinalização celular, esse acorda menina aí, né, das células.
4: Isso mesmo.
3: E o que tem a ver com o que a gente vai falar hoje, Jane?
4: Então, tem a ver também com o envelhecimento, né? Uhum. A gente vai ajudar, vamos tentar melhorar essa questão do envelhecimento. Então, a gente sabe que o envelhecimento, ele vai acontecer de duas formas, né? A forma intrínseca, é claro, que com o passar dos anos nós envelhecemos, né? A questão também que a gente fala que é a questão hormonal. E a forma extrínseca seria a radiação, pessoas que são fumantes, né? Uhum. Não bebe tanta água. Então, a gente vai lidar com o envelhecimento. Yeah. Então, o PDRN, ele vai ser formado por uma cadeia que a gente fala, né, de fragmentos do DNA. Né? O que, que significa isso? Vão pegar pequenos fragmentos e esses fragmentos vão ser levados até ali a sua célula, que vai ajudar nessa reparação.
3: Ou seja, é um complemento bacana para quem já faz uso do peptídeo.
4: Isso mesmo. Então seria o reforço,
3: o
4: né?
3: Reforço.
4: Então nós temos o peptídeos e agora nós temos o PDRN.
3: Muito bem. Se você nunca ouviu falar do PDRN, então presta atenção aí nessa coluna que a Jane vai explicar certinho como que ele funciona, né? Ele tem um... a sigla acabou, é isso. Porque assim, se a gente for tentar
4: decifrar ela,
3: é um trava-línguas mesmo.
4: É um trava-línguas mesmo, né? Que é o polidesoxirribonucleotídeo.
3: Nossa! PDRN.
4: É, o nosso querido PDRN, né? Queria ter o pessoal ter um apelido, né? Vamos apelidar ele também.
3: E aí você falou que ele tem esses fragmentos purificados de DNA, né?
4: Isso mesmo. Esses fragmentos purificados de DNA, eles podem ser tanto de origem animal como origem vegetal. O que a gente mais conhece seria de origem animal, que tem mais estudos científicos em cima disso, né? Então, é muito conhecido o salmão, então dos salmonídeos, tanto dos peixes, né? O salmão como a truta, né? Isso. Uhum. Então, é pegado esses fragmentos, é claro que sofre todo um processo aí, tá, gente? Não adianta... é direto, pega de lá e põe aqui.
3: Não adianta dormir com um filé de salmão no rosto.
4: Não vai adiantar. Então, tem todo esse processo que é feito, então, ingerido, formado, né, vamos dizer assim, esse ativo para ser colocado, então, nas células, né?
3: E aí, ela vai provocar essa renovação, esse reparo aí desses tecidos.
4: Isso mesmo. A gente, às vezes, né, escuta muito a questão do PDRN sendo colocado no consultório, né? Mas aqui eu estou mostrando uma outra forma para vocês, né? Que como a gente fala muito em skincare, em ativos para pele e tudo mais, eu gostaria de trazer isso porque isso também é apresentado em cremes, né? Em sérum, sim.
3: Que legal! Uhum. Quer dizer, dá para fazer aplicação lá no consultório e dá também para levar o potinho para casa.
4: Dá para levar o potinho da casa.
3: Muito
4: isso
3: bom.
4: Mesmo. Claro que o ponto de ativação deles, uhum, né, vai ser um pouquinho diferente um do outro, como é que vai acontecer, mas a gente tem essa disponibilidade aí no mercado também.
3: E ele realmente funciona como sérum ou como creme?
4: Isso mesmo.
3: Não precisa ficar preocupado assim que...
4: A diferença maior que é importante vocês prestarem atenção, né, para ver qual é o tipo desse ativo do PDRN, se ele é de via animal ou vegetal, o que for. Né? E você vai perceber que normalmente em cremes ou em sérums, ele dificilmente vai vir sozinho. Uhum. Ele sempre vai vir acompanhado de outros ativos, né? Eu achei umas fórmulas bem interessantes, como tem PDRN junto até com peptídeos, junto com ácido transnexâmico, junto com ácido hialurônico. Então, além de você fazer essa reparação, essa renovação celular, a gente tem outros ativos que complementam isso.
3: Que legal.
4: Então, olha que bacana. Eu estou usando ali um PDRN, ele tem ácido hialurônico. Que legal, eu tô reparando, né? E além do mais, eu tô hidratando a minha pele.
3: Então, é o que a indústria tenta cada vez mais, né? Que é simplificar esse uso.
4: Caseiro,
3: né?
4: Uhum.
3: Então, mas aí a Jane sempre explica também pra gente algo muito interessante. Leia rótulo.
4: Sempre é importante. A gente sempre vai àquela questão, né? Eu sempre bato na mesma tecla ali. Vamos descobrir qual que é o nosso tipo de pele, vamos ver o que que a gente precisa pra nossa pele, que daí a gente pode escolher esses ativos, né? E a partir desses ativos da minha escolha ali, o que eu necessito, a gente procurar o melhor produto.
3: É isso aí. Aí tem sempre a questão da barreira cutânea, né, Jane? Ela tem que estar numa boa, porque senão não adianta.
4: O indicativo também, né? É melhor que essa barreira cutânea ela sempre esteja ali tratada, né? Para ter uma melhor absorção dos ativos, né? Você perceber o melhor resultado também. Então, para quem nunca fez skincare, vamos começar aí com a skincare básica mesmo. Vamos hidratar bem essa pele, vamos deixar essa barreira cutânea íntegra e aí a gente começar a complementar com os outros ativos.
3: Hein, Jane, já tem pergunta por aqui,
4: ó.
3: A Carolina falou assim...
4: Bom dia, Carolina.
3: Doutora, o creme, ele existe também na forma injetável ou então no consultório, é pelo microagulhamento.
4: Microagulhamento, isso
3: mesmo.
4: Ela
3: pergunta assim, existe tanta diferença, isso vai depender de cada pessoa, seria o ideal começar com creme ou de repente já consultar aí um profissional para ver o que vale mais a pena?
4: Dá para você usar os dois, na realidade, né? É? Você pode fazer no consultório, porque o que vai modificar a questão de você usar em creme, microagulhamento ou injetável, você vai ser a maneira de você inserir esse produto, né? Se eu faço esse produto em creme, claro que a absorção é um pouco mais difícil, porque são moléculas maiores, a gente tem um resultado, claro que não é um resultado igual quando você faz o injetável, mas acho que complementação para te ajudar aí a melhora da pele, eu acho que vale, tá? Se a gente faz no sistema de microagulhamento, melhor, então ele entra numa camada um pouquinho mais profunda da pele, né? Então ele cria ali micro lesões, vamos dizer assim, furinhos, e o produto ele consegue se permear melhor, então é claro que eu vou ter mais um resultado. Então você faz aquele microagulhamento, você olha, né, logo depois fala, nossa,
3: sério?
4: Já deu um resultado, você já vê que a pele já começa a trabalhar. E o injetável é a mesma coisa no sentido, sim, desculpa, não é a mesma coisa, a gente consegue, né, questão do injetável, você entra ainda numa camada mais profunda, você consegue atingir melhor os locais que você quer e tem um resultado melhor. Dependendo, é claro, do paciente, quando a gente faz no consultório, às vezes não é uma sessão só, eu vou fazer duas, três sessões a cada 30, 60, 90 dias, né? Mas do PDRN no sentido em creme, eu acho bem válido usar também. Então, eu diria assim, um não substitui o outro, eu diria que um complementa o outro.
3: Legal, tá respondido então, Carolina. Daí você escolhe, é legal ir lá fazer uma avaliação, né, Jane?
4: Sim, ver o que, sim, que... sempre é importante.
3: Sempre aquela coisa que você fala, qual é a sua dor,
4: é,
3: né?
4: Uh-huh.
3: E qual é a sua pressa?
4: E qual é a sua pressa que você quer?
3: E quem faz o microagulhamento, por exemplo, logo em seguida já pode também continuar usando o creme.
4: Pode, olha, sem problema nenhum.
3: Só vai acelerar.
4: Eu acho que assim, esses ativos aí estão no mercado para agregar mesmo. Né? E eu acho interessante que tem tudo isso aí, que você vê, nossa, a tecnologia está tão avançada para isso, por que a gente não, né, não deve utilizá-la?
3: E lembrando, né, sempre muito cuidado na escolha do profissional.
4: Sim.
3: Porque não é qualquer PDRN também que você pode microagulhar, né, Jane?
4: Não, não. Então tem que ser, que nem tem que falar assim, ah, então eu posso pegar esse PDRN que eu uso em creme e fazer microagulhamento? Não.
3: De jeito nenhum.
4: Então eu vou pegar o específico que é para mim, para eu fazer o microagulhamento, né? Então cada um vai ter ali a sua composição, sua fórmula, né? O seu meio aí de se espalhar. Então tem que tomar bastante cuidado
3: pois
4: com isso.
3: É. Agora a gente vai querer, claro, né? Aqueles exemplos de produtos que a Jane
4: legal
3: sempre traz. A gente consegue já encontrar esses produtos aqui no Brasil, em farmácia,
4: sim,
3: Jane?
4: Consegue.
3: Você
4: consegue,
3: separou
4: sim
3: alguns pra
4: eu
3: gente?
4: Eu separei. Peraí que nós estamos tão rápido hoje.
3: Pois
4: deixa eu pegar
3: é
4: aqui a minha listinha, como eu sempre falo. Então a gente vai ter um exemplo bem bacana, que vai ser da marca Anua PDRN, né? É ácido hialurônico cápsula sem sérum. Ele vai ter um ativo bem bacana, que além do PDRN, ele tem o ácido hialurônico. Então, como eu comentei anteriormente, poxa, eu estou tratando a questão do meu rejuvenescimento, a reparação dos tecidos, e ao mesmo tempo eu estou fazendo a minha hidratação. Tem um outro muito queridinho, que é o coreano, né? O Medicube PDR Pink, peptídeo. Então, ele vai tanto, o nome mesmo já fala, ele vai ter a ação do PDRN mais a ação dos peptídeos, né? Tem uma outra marca brasileira chamada Diada Beauty, também é ótimo, excelente. Então, ele tem a mesma questão, ele vai ter o PDRN ali, vai ter os peptídeos, vai ter o ácido, se eu não me engano, o tranexâmico. Então, além de eu fazer essa toda a minha reparação, né, essa nova renovação celular, eu tenho ali mais um ativo que vai tratar o quê? Meu melasma, né? Minhas manchas, as pigmentações. Então, é muito, muito interessante. O que eu estava até olhando aí que surgiu agora, o PDRN, se eu não me engano, da Cicatribem, que tem surgido aí, que a gente ouviu falar. Deles, eu também ouvi a questão dos peptídeos, né? Não consegui saber se ele é um PDRN de forma... seria de origem animal ou vegetal, uhum, né? Tem que ter mais estudos sobre isso. Mas eu acho que é uma boa pedida também.
3: É, essas são as dicas, mas você também pode dar dicas, você que já faz uso, pode
4: sim
3: mandar pra gente aqui,
4: porque
3: né?
4: Nem tudo eu uso, sabe, gente? Nem
3: não,
4: tudo eu
3: nem
4: conheço,
3: dá tempo,
4: não
3: né?
4: Dá. Tem um PDRN que é novo agora também, se eu não me engano, da Skin Celtics, tá? Ele é um PDRN vegano.
3: Olá. Pro público direcionado aí, né, que quer essa escolha.
4: Mas também
3: vegana.
4: Quem não é vegano pode usar também,
3: pode usar,
4: tá,
3: gente? Também,
4: tá? Mas maravilhoso também.
3: Olha só, e o perfil de pele que poderia se beneficiar mais? Existe um perfil de pele? Ou todo mundo pode dar aquela, assim, testar pelo menos?
4: Eu diria assim, a gente vai ter indicação maior aquelas peles que estão com envelhecimento maior, né? A gente já percebe as ruguinhas a mais, uma certa flacidez. Então, eu acho que é super indicativo. Mas também, né, quem gostaria de usar o PDRN, que não tem tanto essa falta de firmeza, né? Que não tem tanta essa elasticidade e tudo mais, dá para usar o PDRN também.
3: Aí a gente acha que chega uma coisa nova, PDRN, pronto, vou colocar todos os meus potinhos de lado, porque ele vai resolver tudo, não preciso mais usar vitamina C, não preciso mais usar retinol. Calma, criatura.
4: Calma, gente, não é isso. E nem ele fala assim, nossa, ela me falou pra usar tal ácido pra fazer usar vitamina C, ele ia ser da vida, e agora vivem com esses, né? Não, gente, tudo um complementa o outro. O que vocês vão perceber é que os ativos vão atuar de formas diferentes na pele. O que eu trouxe esses pra vocês, a questão dos peptídeos, do PDRN, é que eles vão ter um outro tipo de visão, né? Uhum. Então, vão atingir mais a biologia celular, um sendo como mensageiro, o outro utilizando aqueles pequenos fragmentos de DNA para recompor as células, né? Para elas não tiverem que se formar novamente. Então, isso é um vai agregando o outro.
3: Sim, é trabalho em equipe.
4: É trabalho em equipe.
3: Né? Igual o nosso organismo, é trabalho em equipe. Não adianta pedir só para o fígado dar conta. Tem que, né, tudo funcionar ali.
4: Porque
3: né,
4: o que eu acho mais legal desses programas que a gente tem conversado, porque normalmente quando a pessoa tem, por exemplo, eu tenho uma pele seca e eu tenho acne. Ah, você vai usar esse tal tipo de produto. O que eu estou fazendo com vocês, vamos dizer assim, é elucidar o que tem dentro de cada fórmula, de cada produto. Né? Porque às vezes fala, indicativo para isso, mas para mim deu certo, para mim não deu certo. Mas de repente dentro daquela fórmula não tem os ativos necessários que você necessita. Então o legal é você poder olhar todos aqueles nomes que parecem muito esquisitos e falar, isso aqui serve para isso, esse serve para aquilo, então isso para minha pele dá certo. Então tudo vai se complementando.
3: É isso mesmo. Flávio mandou mensagem aqui falando que está na corrida diária.
4: Ah, legal.
3: E comentou também assim, pronto, mais um para minha mulher agora.
4: Ele
3: falou,
4: Flávio,
3: que acompanha a skincare dela.
4: E você tem feito a sua também, Flávio?
3: Tem feito a sua também. Até porque atleta, né, corredor.
4: Gente, você, por favor.
3: Isso me deixou bem impressionada. Lá nos primeiros programas que a gente fez, né, que a Jane comentou, atendo muito atleta de alta performance.
4: Sim, tem porque... uma flacidez facial maior. Né? Tem aquela perda de gordurinha, aquela face que parece estar um pouquinho mais caída, envelhecida. Isso é interessante tratar.
3: Então, vai pra corrida, mas vai bonitão, hein?
4: É isso mesmo. Bom dia pra
3: Obrigada
4: você.
3: Pela participação.
4: Também, fiquei muito feliz.
3: Jane, tem muitos mitos, muitas verdades. A gente sempre gosta, né, de derrubar os mitos e elevar as verdades aqui.
4: Isso mesmo.
3: Vamos lá pros mitos e verdades?
4: Vamos.
3: Todo PDRN é de salmão?
4: Não.
3: Não. Tem na truta.
4: Tem na truta também e tem PDRNs de origem também vegetal. Menos estudos científicos, mas já existe. Então estão aí engatinhando também aí para ter bons resultados. O pessoal está atrás disso. Os que são mais comprovados, esse DNA, a partir, né, de fragmentos de DNA do salmão.
3: Muito bem. Todo produto que tem o PDRN na fórmula é igual?
4: Não, também. É igual aquela história. A vitamina C tem a pura, não tem PDRN, é a mesma coisa. Eles vão ter as suas características, então é muito importante que a gente leia o rótulo também.
3: É isso mesmo. Uma dúvida também que é o sérum de PDRN produz o mesmo efeito de um produto injetável ou microagulhado?
4: Não, a gente viu ali que o que vai acontecer vai ser a maneira de inserção desse produto na pele, né? Então, em creme, a gente sabe que tem que passar, né, atravessar essa barreira cutânea, são moléculas maiores, são difíceis, tem o resultado, mas claro que é um resultado menor, vamos dizer assim, né, não tão visível quando a gente faz o microagulhamento ou injetável no consultório.
3: E as vias de administração diferentes, né? Então,
4: sim,
3: é importante lembrar disso.
4: Via creme, né, então atravessa a barreira cutânea mais superficial, a gente tem o microagulhamento, que daí a gente consegue atravessar essa barreira, a gente vai um pouquinho mais profundo, os ativos são inseridos, né? Consegue absorver melhor, e injetável, atravessa toda essa barreira, entra na camada que vocês normalmente gostariam de trabalhar, né? O profissional, vamos dizer assim, então ali tem um resultado mais visível.
3: Ó, chegou mais participação aqui, eu já vou ler, vamos só mais vamos. Um mito e verdade,
4: tá,
3: ó.
4: Ok.
3: Aquela lista enorme de ingredientes que a gente quer resolver tudo de uma vez só, ela é garantia de eficácia?
4: Nem sempre.
3: Nem sempre.
4: Porque às vezes você pode ter uma lista gigante do PDRN, mais 1.001 ativos, e de repente aqueles ativos nenhum serve para você. Então, o que a gente tem que saber é o que realmente o que você precisa.
3: Muito bem. Chegou mensagem de ouvinte.
0: Não. Só... O pessoal tá comemorando aqui sexta-feira junto com a doutora Jane Bianchi.
4: Ai, que bom!
0: Ó, alguma restrição na idade para usar esses produtos? E o Fábio pergunta.
4: Não, Fábio, não tem restrição de idade, né? É, que eu diria assim, a partir dos 25, 28, né? Vai ser de acordo com o que você precisa.
3: O
4: na realidade,
3: o hábito de vida também.
4: O que é o hábito de vida. Que nem eu falei do envelhecimento, né? A gente vai ter esse envelhecimento com o passar dos anos. Tem a questão hormonal também. Tem seus hábitos de vida. Se você toma muito sol, não toma muito sol. E aí você vai perceber, a minha pele está ali com flacidez. Eu estou com um aparecimento maior de rugas. Então, eu acho que já é interessante usar o PDRN.
3: É isso aí. Pra gente encerrar, Jane, depois de tudo isso que a gente aprendeu sobre o PDRN, ele é só moda de skincare ou ele é algo que veio para ficar e que merece a nossa atenção?
4: Veio para ficar, merece a nossa atenção e tem que ser utilizado.
3: É isso aí, a tecnologia avançando pra gente.
4: É, porque eu acho que essa tecnologia que veio aí, né, na questão de reparação e rejuvenescimento é sempre bem-vindo,
3: claro.
4: Né? Então a gente vai fazendo essa complementação, usa os ativos, os ácidos que você precisa, vitamina C e traz esses mais aí para complementar.
3: Aqui, ó, a Evelise falou assim, esse negócio de microagulhamento, sair com a pele diferente, não tenho dinheiro, mas tenho interesse.
4: Ai, que legal.
3: A gente também.
4: Todo mundo tem, Evelise.
3: O efeito Cinderela, né, Evelise?
4: É.
3: Mas, ó, pode começar com o creme, vai, passa lá na farmácia, procura uma boa marca.
4: Se você já
3: né?
4: tem ali seu skin que é, de repente, põe esse sérum
3: agrega.
4: Junto ali. Agrega.
3: Isso, depois vai lá na Jane, ó, só alegria.
4: Gente, nossa, porque como eu falo, né, a pele bem hidratada, ela é bonita. Quando você começa a fazer os procedimentos no consultório, eles às vezes ficam mais visíveis.
3: E a Jane é profissional que ama o que faz realmente, porque quando ela tá lá na função, atuando... Ela vibra junto com o paciente dela.
4: Ah, sim, sempre fico feliz.
3: E sempre acompanhando.
4: E vou chamar também... pra tirar foto, hein? Aí tira foto comigo.
3: E é sempre acompanhando de perto, mandando mensagem aí, alguma coisinha e tal,
4: sim,
3: sentiu. Então é importante a gente procurar um bom profissional, por isso que ela tá aqui com a gente. Jane, redes sociais, contato?
4: É Bianca _ Jane, WhatsApp 41 988 60 2000.
3: E muito obrigada por essa novidade tão boa como sempre.
4: Ai, obrigada eu. Obrigada, Flávia. Obrigada, Sopa. E obrigada, meus skin lovers.
3: Gente, que os skin lovers.
4: Bom dia, ouvintes.
3: Até semana que vem.
4: Até.
3: William Sopa.
0: Ah, tem ganhador por aqui, o Lucas Luiz. Final do telefone 7451. Ele que vai na Hot Zone lá por nossa conta, vai se divertir. À torta e à direita, a gente sempre lembra, tá? Fiquem calmos, ganhadores, não entrem em colapso nervoso, mandando mensagem, como é que eu faço? Calma, a gente vai entrar em contato, a Duda entra em contato, a Carol entra em contato pelo WhatsApp e te explica direitinho como é que você vai resgatar o seu presente, beleza?
3: Sendo assim, ótimo final de semana, se cuidem, boa votação a todos e a gente se encontra na segunda-feira. Até lá!
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4: 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Mix 84, bom dia pra você que tá por aqui curtindo essa sexta-feira maravilhosa. É um pouco de redundância, né? Sexta-feira maravilhosa. Só o fato dela existir, a gente já tá feliz. E aí você vem aqui me fazer companhia, fazer o seu pedido musical junto ainda, uma sexta-feira, aí o dia fica perfeito. 11983408000. O Pede no Zap tá no ar e até as 9 da manhã você manda e desmanda aqui na nossa programação. Serei seu DJ até as 9 da manhã. 11983408000. Fala comigo, bom dia!
5: Bom dia, Rádio Mix, aqui é o Fábio de Ermelino Matarazzo.
4: Fala, Fábio!
5: Gostaria de pedir a música do Charlie Brown Jr., Céu Azul. Toca pra gente, Mix. Valeu, boa sexta-feira pra todos.
4: Pra todos nós!
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0: Mix 8 e 12, Something Just Like This Coldplay.
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0: Pede no zap, tá no ar. Vamos juntos até as 9 da manhã com o seu pedido musical? Que tal, hein? 11 98 3 40 8000. Sopa, eu queria muito participar, mas agora eu não posso gravar. Onde eu tô aqui, eu não consigo gravar, cara. Então você vai fazer o seguinte, manda o texto. A gente dá um jeito de encaixar o teu pedido musical. O importante é a tua participação. 11 98 3 40 8000. Fala comigo, bom dia.
2: Bom dia galera da Mix. Aqui é o Kleber de Porto Alegre, pedindo música do Chris Brown, Give Me That. Abraço.
0: Give Me That pra você então por aqui.
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0: Mix 8 e 19, Sam Smith, I'm Not The Only One.
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0: Manda pra cá o teu pedido musical que o Pede no Zap tá no ar. É o teu momento, é a tua hora de brilhar por aqui. 11983408000. Fala comigo, bom dia.
2: Bom dia, Rádio Mix. Meu nome é Adriana e eu falo de Dublin, Irlanda. Hoje é meu aniversário,
0: Irlanda.
2: E eu gostaria que você tocasse Tina Turner, The Best. Beijo.
0: The Best. Que pronúncia linda. Ô, Adri, primeiramente, tá? Feliz aniversário pra você aí em Dublin, na Irlanda. Aproveite, que bom ter você conectada com a gente aqui pelo aplicativo da Mix FM. Tua música tá aqui na agulha já pra gente tocar, mas eu queria lembrar... Gente, vocês já viram a Tina Turner cantando The Best pro Ayrton Senna? Coisa maravilhosa. Parece que a música foi escrita pra ele, inclusive. Ó, vou falar pra você, viu... Depois dessa pronúncia da Adriana, eu fico até envergonhado de falar. Vai, Tina Turner, canta.
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0: Mix 8:27, Bruno Mars com I Just Might.
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0: Pede no zap a sua música. Tem muito tempo ainda pra gente curtir música boa juntos aqui nessa sexta-feira. 11 98 340 8000 é o número pra você mandar o seu pedido musical pra gente curtir juntinhos por aqui. O Pede segue até as 9 da manhã.
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1: Mix 8h33, o pede no zap segue até as 9 da manhã. E é o seu pedido que determina o que vai rolar na programação da Mix. Fala comigo, vai, bom dia.
2: Bom dia, Mix. Aqui é Vicente, motorista de caminhão em Portugal, Lisboa. Eu queria Jack Jones Upside Down. Obrigadão.
1: Vamos de Jack Johnson, quer fazer igual o Vicente? Manda tua mensagem pra cá, 11 98 340 8000.
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0: Mix 8:38, Calvin Harris com Feel So Close.
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0: Pede aí a sua música, o pede no zap de sexta-feira tá que tá, sua música boa. Quero ouvir o seu pedido musical, 11 983 408 mil. Fala comigo, bom dia.
2: Bom dia, Rádio Mix. Primeiramente, um ótimo dia aí pra todo mundo. E segundamente, não pede no zap, queria pedir pra tocar Crawling, do Linkin Park, se possível. Valeu, Mix. Forte abraço pra todo mundo.
0: Ué, é claro que é possível. Tô falando que só tem música boa. Hoje vocês estão demais, viu? Parabéns.
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1: Mix 15 para as 9 da manhã, Gautier. Sonsaço clássico para relembrar por aqui. Você, qual que é a sua música? Qual que é aquela que é um clássico para você, no seu coração? Aquela música que mexe contigo, que mexe com as tuas emoções? Quero saber. Vamos tocar ela aqui? 11 98 340 8000. Vamos para nossa última sequência dessa manhã. Fala comigo, bom dia.
2: Alô, Mix, aqui é Juliano Rodrigues de Nova Serrana, Minas Gerais. Tô ouvindo a Mix aqui todos os dias pela rádio aplicativo da Mix. Maravilha. Quero ouvir aí Pink Floyd. Tocam para nós aí, sextou, bebê.
1: Vamos de Pink Floyd então. Vamos trazer clássicos no ar agora.
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0: Mix 6 para as 9 da manhã, Billie Jean com Michael Jackson, mais um clássico pra gente fechar o nosso pad.
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0: Calma, fechou a edição da manhã, tem mais um pad no zap ainda hoje às 8 horas da noite, ou seja, dá tempo de se ouvir a tua música favorita. 11 98 340 8000, manda tua mensagem pra cá de texto, de áudio, que a gente quer ouvir o teu som no ar.
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0: A gente aqui tem notícia fofinha de cinema pra você, tá bom? Foi confirmado que a história de O Pequeno Príncipe vai ganhar uma versão nas telonas, e o melhor, em live action. A trama conta a história de um piloto que se perde no deserto do Saara depois de uma pane de avião e acaba tendo um encontro com um menino que surge em um asteroide e que compartilha várias de suas aventuras. A história do Pequeno Príncipe é conhecida mundialmente, já ganhou muitas adaptações e vem mais essa que vai ser bem legal. É um livro de 1943, um verdadeiro clássico. Se você não leu, leia, que é muito bacana. E se você não lembra muito bem da história, você vai lendo e você já vai relembrando. Quando chegar o filme, você tá totalmente por dentro. Enquanto não surgem mais novidades do filme O Pequeno Príncipe, a Rádio Mix FM segue de olho em todas as atualizações, e você também. É só acessar radiomixfm.com.br.
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10: 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De volta aqui no Melhor Mix de Curitiba, falo com o motorista que transita pela região central, ali na Avenida Marechal Floriano Peixoto. Tem trecho que vai da Getúlio Vargas até o cruzamento da Avenida 7 de Setembro, mais lento. Essa lentidão é reflexo das obras da implantação do BRT Leste-Oeste que estão em andamento ali na 7 de Setembro. O motorista deve planejar ali com antecedência a sua rota para evitar atrasos na região. Não se esqueça, motorista, dirija com atenção. Olho na pista. 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

0: Mix 926, Lush Life com Zara Larsson, aqui no melhor mix do Brasil. 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E ó, fica de olho, hein? Se quer ir no Iron Maiden, vai ter recadinho pra você lá daqui a pouco.
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9: Muito se fala para mudar hábitos visando a saúde mental. Aqui vai uma dica. Não tente mudar tudo de uma vez. Troque uma meta gigante por um passo minúsculo de um minuto. Associe um novo hábito ao evento que já acontece na sua rotina. Por exemplo, assim que eu escovar os dentes à noite, vou respirar fundo por um minuto. O cérebro precisa de uma sensação de recompensa rápida para fixar um novo comportamento. Diminua o uso excessivo de redes sociais e o consumo constante de notícias negativas, que aumentam a ansiedade.
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17: 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Fala aí, ouvinte do melhor Mix de Curitiba, se liga no alerta para quem tá na Via Rápida sentido região central. Tem trânsito pesado na altura da igreja do bairro Capão Raso por conta de uma ocorrência gravíssima envolvendo um motociclista e um caminhão. Pro motorista não ficar parado nesse trânsito ali, ó, melhor opção é a Avenida Winston Churchill e ali o motorista consegue fazer o desvio de momento. Não se esqueça, passou por ali, tire o pé do acelerador, foco na pista e não utilize celular ao volante, motorista. 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
1: Soulja Boy, tell me.

0: Mix 6 para as 10, Like a Stone, para fechar mais uma sequência por aqui, fechar a minha sequência por aqui. Eu volto às 6 da manhã na segunda-feira, junto com a Flávia Consoli, para trazer informação para vocês. Vamos falar sobre as eleições, primeiro turno, resultados e muitas outras notícias para deixar você bem atualizado para o seu início de semana. Mas você continua aqui, tá? Em 98.3, tem muita coisa legal. E não se esquece, manda teu áudio para cá. Quer ir no show do Iron Maiden por nossa conta? Manda teu áudio cantando a tua música favorita do Iron aqui no nosso WhatsApp, 99822-6669. Mandou, tá concorrendo, e ao longo da programação a gente vai te contando aí os ganhadores dessa super promoção, presentaço pra você aqui na Mix FM. Beijo, bom fim de semana, galera. Nas redes sociais, não esquece, @MixCuritiba, tem recado sobre essa promo do Iron por lá também. Bom fim de, tchau, beijo.
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2: Diego Barone de volta aqui na Mix. E olha, eu fiquei realmente impressionado com a nova série do HBO Max, Lanternas. Não tava esperando muito, mas quando fui assistir eu pensei, caraca, tem um negócio bom aqui. Uma excelente interpretação desse famoso super-herói dos quadrinhos, o Lanterna Verde. É uma série com uma pegada adulta, debochada, e tem como protagonista o Hal Jordan. Ele é um policial da galáxia, muito poderoso, mas desencanado e responsável pela proteção da Terra. Ele surgiu nos anos 90 e ficou famoso, e a série dá uns saltos no tempo, mas boa parte da trama se passa em 2016, quando Hal, junto com seu aprendiz, o John Stewart, começa a investigar uma possível invasão alienígena. O ritmo da série é equilibrado, tem diálogos bem escritos, muita investigação, e a produção usa os efeitos visuais com bastante inteligência, sem exageros. Afinal, com o seu anel, o Lanterna Verde pode criar o que ele quiser. A série vai melhorando, viu? O quarto episódio, por exemplo, já dá uma boa bagunçada, com algumas reviravoltas, enfim. A série Lanternas tem episódio novo todo domingo no HBO Max e é imperdível. Eu sou o Diego Barone e comigo você não perde tempo na hora de escolher o que assistir no streaming.
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5: De volta aqui no Melhor Mix de Curitiba, atualização para o motorista que transita pela região do Contorno Norte. A região ali que estava com o sistema Aparecida no quilômetro 3, por conta de uma ocorrência, região do Butiatuvinha. Nesse momento, o sistema Aparecida foi encerrado e as pistas estão liberadas. No entanto, o motorista que passa pela região ainda encontra reflexos e lentidão em ambos os sentidos devido ao fluxo de veículos acumulado. O cenário de atenção também se mantém para quem transita pelos contornos sul e leste em ambos os sentidos. Motorista com chuva, redobre atenção ao volante. 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
12: 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Fala, ouvinte do Melhor Mix do Brasil. Trago atualizações sobre o bloqueio na região do bairro Bom Retiro. A rua Matheus Leme segue completamente fechada no trecho entre as ruas Carlos Pioli e a Comendador Lustosa, devido à queda de um poste. Segundo informações, a Copel ainda vai permanecer trabalhando até o fim desta manhã para a retirada e conclusão do serviço. A orientação para o motorista é que continue utilizando rotas alternativas na região. 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

0: 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Pergunta do Cláudio do Rio de Janeiro. Ó, pra quem tá começando do zero, ainda faz sentido colocar dinheiro na poupança?
1: Cláudio, eu diria que investir na poupança é melhor que nada, mas hoje tem tanta opção melhor, mais prática, mais fácil, que rende mais e que é tão segura quanto a poupança, então não tem muito por que investir na poupança, né? Vamos lá, a poupança é famosa por quê? Porque é simples, é fácil de usar, é segura, você pode pegar o seu dinheiro a hora que você quiser e ela rende uns 7% ao ano. E se eu disser que tem opção que é igualzinha a ela, mas rende quase o dobro, não seria bem melhor? É o caso das famosas caixinhas, cofrinho, porquinho, dos bancos digitais, né? Eles fizeram tanto sucesso que até os bancões tradicionais estão oferecendo cofrinho agora. Então, entre não fazer nada ou investir na poupança, é melhor investir na poupança. Mas se você puder investir nessas caixinhas ou cofrinhos, o PicPay, Nubank, Banco Inter, é bem melhor e rende bem mais. Até o Itaú tem cofrinho agora, né? Tem aula no meu canal explicando e ensinando como investir nelas. E o mais importante é você começar, Cláudio. É mais fácil do que você pensa. E depois que você começar, você vai ver como é simples, é bom e vai ficar até triste por não ter começado antes, tá? Lembrando que essas caixinhas e cofrinhos aí são justamente pra quem tá começando do zero, igual você e milhões de brasileiros.
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0: Essas foram três das mais pedidas por você em 2003. A qualquer momento tem mais.
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3: Mix meio-dia e dois está no ar mais uma edição do Top Mix com aquelas que você mais curte por aqui na nossa programação. Vai em radiomixfm.com.br.

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2: 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Coma com equilíbrio. Prefira alimentos frescos e ricos em fibras, reduzindo o consumo de sal, gorduras ruins e açúcar. Tenha uma rotina de 7 a 9 horas de sono por noite, para ajudar a regular a pressão arterial. Controle o estresse com prática de momentos de lazer ou técnicas de relaxamento para diminuir a carga de cortisol no organismo.
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1: Mix your Imagine Dragons. It's time. Ó, é hora, mas é hora de eu avisar você que no dia 30, aliás,

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1: A minha dica agora é uma série divertidíssima do HBO Max chamada Stuart Não Consegue Salvar o Universo. Eu tô rindo mais até do que eu esperava e por isso eu quero que você dê risada também. Essa produção é derivada da consagrada série The Big Bang Theory, você lembra? Inclusive o protagonista Stuart é o cara nerdão, o dono da loja de quadrinhos que aparece muito nessa série aí. Só que nessa nova história, o mundo acabou e está numa era pós-apocalíptica e cabe ao Stuart deixar tudo como estava antes, mas ele não é um cara muito indicado pra fazer isso. A série brinca de forma muito competente com todos os clichês de filmes onde o mundo acabou, entre outras referências também. Até porque, já no segundo episódio, eles vão parar em outra realidade onde o mundo é todo perfeitinho. Tem um humor refinado, roteiro excelente, um elenco ótimo, com direito a aparições de personagens famosos de The Big Bang Theory, alguns conceitos de ficção científica, mas nada muito complexo, e uma zoeira muito criativa nas aberturas. Realmente, nessa aqui, não dá pra pular a abertura. A série Stuart Não Consegue Salvar o Universo é do HBO Max. Eu sou o Diego Barone e comigo você não perde tempo na hora de escolher o que assistir no streaming.
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14: Uma ótima tarde para você ligado aqui na Mix. Trânsito mais lento no contorno leste em direção à cidade industrial de Curitiba, desde a Eduardo Pinto da Rocha até o viaduto da Nicola Pelanda, reflexo apenas do alto fluxo de veículos. Nesse momento não vale o desvio por dentro dos bairros, fica apenas o alerta motorista para redobrar a atenção. 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

0: Mix agora 3 e 2 The Chainsmokers e também Halsey com Closer. Daqui a pouco tem mais músicas da Mix, claro. E aí você ouve aqueles 40 minutos direto, só de música, nenhum intervalo comercial prometido, e a gente vai cumprir aqui, tá?
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2: E para você ligado na Mix, na região central, Brigadeiro Franco já com trânsito mais lento, a partir da Avenida Iguaçu até o cruzamento com a Doutor Pedrosa. Motorista leva em média 6 minutos para percorrer cerca de 700 metros. Por ali, vale o desvio pela Alferes Poli, ela flui melhor nessa tarde. 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
4: Mix agora 3:07. Lá ele. A edição do Super Mix. 40 minutos direto de música sem nenhum intervalo comercial. Começando agora nesta tarde de sexta-feira. Sextou na Mix com a edição do Super Mix. E aproveita este momento, esses 40 direto, para você pedir a sua música preferida, seu som, o que você gosta de ouvir e quer ouvir de novo aqui na Mix. É só mandar um WhatsApp para nós no 4998226669. Pede sua música logo mais às 5 da tarde. Vai rolar a edição do Top Mix. Aí sim. Rolam aquelas 4 mais pedidas por você, ouvinte da Mix Curitiba 98.3. 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
1: Mix agora 15 para as 4, encerrando a edição desta tarde do Super Mix. Claro, você ouviu aqueles 40 minutos direto só de música? Não teve, como a gente prometeu e cumpriu, nenhum intervalo comercial. Bacana, né? Logo mais, às 5 da tarde, tem a edição do Top Mix. E o que é o Top Mix? Aí sim, são aquelas 4 mais pedidas, indicadas por você, ouvinte da Mix. Já aproveita aí, 419-9822-6669. Este é o nosso What's Fun.
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6: Quem sai de Fazenda Rio Grande em direção a Curitiba nessa tarde encontra trânsito lento na 116, na região da Ceasa. Reflexo de serviços com bloqueio de uma faixa. Nesse momento, o motorista leva até 15 minutos para conseguir passar e pode desviar ainda antes pela vereador Ângelo Burbelo e depois pela Nicola Pelanda para acessar a linha verde mais à frente. 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

0: Mix agora 4 e 7, Baby Rexha com New Religion na programação da Mix Curitiba 98.3. Daqui a pouco, depois do break comercial, vai rolar 3 das mais pedidas. E o ano, vou te falar, hoje, sexta-feira, se prepara, relembra lá, 2002.
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0: caminhadas leves ou de 20 a 30 minutos e uma atividade física diária para combater o sedentarismo. Faça suas refeições sem distrações, como TV ou celular, e mastigue devagar para reconhecer a saciedade.
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0: começa agora 4h37, aí o Rapa pra você na programação da Mix Curitiba 98.3. Daqui a pouco tem mais, aguenta aí.
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2: Pergunta do Luciano, de Foz do Iguaçu. Primo, perdi o controle. Minha fatura veio 4 mil e meu salário é 3 mil. O banco tá oferecendo para eu pagar um mínimo de R$600. Se eu pagar o mínimo esse mês e apertar o cinto no próximo, eu me salvo.
3: Luciano, tem muita gente lascada com isso porque o cartão de crédito é fogo, meu. Você vai parcelando um monte de coisinha, aí no final do mês chega essa coisona, que é uma fatura absurda que compromete todo o seu salário. E pagar o mínimo é uma armadilha, porque mesmo você pagando algum valor, no mês seguinte sua dívida vai estar maior ainda por causa dos juros absurdos, né, que são cobrados aqui no Brasil. Pagar o mínimo não resolve nada, só prolonga o problema e aumenta a dívida. Então, o ideal é você parar agora de usar o seu cartão de crédito e tentar duas coisas. A primeira é negociar com o banco para ver por quanto eles deixam você quitar essa dívida se você pagar à vista. É uma boa opção, mas você vai ter que ralar e fazer algum trabalho renda extra para levantar essa grana. E a segunda opção é você procurar um empréstimo com juros mais baixos e usar a grana desse empréstimo para quitar a dívida do cartão. Aí você fica só com a dívida do empréstimo, que tem juros bem menores, tá? E o mais importante é você estudar sobre educação financeira para não cometer esse erro de novo, tá? Meu canal existe justamente para te ajudar nisso, com centenas de aulas sempre de graça.
4: Se você tiver alguma dúvida, manda uma mensagem pra gente no WhatsApp da Mix, 11 98340 8000, e me segue nas redes sociais, Primo Pobre no YouTube e arroba Eduardo Feldberg no Instagram.
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3: Para você ligado na Mix, no Campina do Siqueira, trânsito já mais lento na Mário Tourinho, em direção à Rodovia do Café. Isso desde a Vicente Machado até a altura da Alameda Júlia da Costa, por conta de obras com bloqueio na faixa da direita. Motorista leva em média 10 minutos para passar sem opção de desvio. Fica apenas o alerta. 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

0: Mix agora 2 para 5, capital inicial Natasha. Daqui a pouco tem mais aqui na programação da Mix. E daí, depois do break das 5 da tarde, tem a edição do Top Mix. Aí sim, hein? Desta sexta-feira, as 4 mais pedidas por você, ouvinte da Mix.
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4: Para você ligado na Mix, da região central, o desembargador Mota com um trânsito mais lento, a partir da Alameda Doutor Carlos de Carvalho até a Avenida Silva Jardim. Motorista leva em média 10 minutos para percorrer o trecho e pode utilizar a Alferes Ângelo Sampaio. Ela flui um pouco melhor e o motorista ganha tempo no trajeto. 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
5: Mix agora 5:03, começando mais uma edição aqui do Top Mix. São aquelas quatro mais pedidas por você, ouvinte da Mix. Você que mandou a sua mensagem, sua indicação aí pelo 419-9822-6669. Agora ouve as quatro mais pedidas do dia. Já começamos com a quarta posição.
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0: 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Mix agora às 5h22, encerrando mais uma edição aqui da sexta-feira, né? Do Top Mix, aquelas quatro mais pedidas por você, ouvinte da Mix, com Martin Garrix e o U2, Fireflies. Bom, acabou então, tá de volta amanhã, sempre de segunda a segunda, edições do Top Mix. Amanhã, meio-dia, tem mais.
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2: Para você ligado na Mix, no Campina do Siqueira, Major Heitor Guimarães já com trânsito complicado, a partir da Rodovia do Café até o cruzamento com a Antônio Rodrigues, reflexo principalmente das obras com bloqueio de faixa ali no trecho. Motorista já pode utilizar a Paulo Gorski e também a Monsenhor Ivo Zanlorenzi para não ficar parado. 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

0: Mix agora 4 para as 6, encerrando com Pit na sua instante. Daqui a pouco, tem em alguns instantes, tem o Mix Tudo ao vivo, direto para todo o Brasil.
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2: E no Centro Cívico tem trânsito complicado na Matheus Leme, desde a Senador Xavier da Silva até o cruzamento com a deputada Mário de Barros, ainda reflexo de um bloqueio total por ali. Trânsito já liberado, mas o motorista leva em média 18 minutos para passar, então vale sim utilizar a Avenida Desembargador Hugo Simas para não ficar parado nessa tarde. 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
1: Foi bom pra você, Caco?
3: Ah, foi uma delícia.
1: Caco, sabe qual é o melhor beijo do Brasil e do mundo?
3: Qual?
1: O meu. Ah. Pena que você não sabe.
3: É, daí não vai saber, né? Porque
1: não,
3: nós é broda.
1: Nós é broda. Mas continua, eu tô seduzindo, vai.
3: É, tá seduzindo.
1: Eu tô seduzindo você, o Brasil, aí, todo mundo, vai.
3: Não, mas você quer que eu continue com essa voz sedutora também?
1: Né,
3: então,
1: Caco,
3: então vai, manda
1: sabe, vou
3: manda
1: começar de novo. Sabe qual é o melhor beijo do Brasil e do mundo?
3: Qual?
1: É o meu.
3: Ah, que gostoso. Agora, Gi, seguinte. Você sabe que isso só foi um lance, né? Eu não quero romance. Eu sei que é difícil você resistir a esse corpinho, mas se controla aí. Você quer que eu te amarre na cadeira? Não, porque
1: não.
3: Aí se eu te amarrar na cadeira, você vai pensar outra coisa.
1: Exatamente.
3: Aí vai começar a dar gatilho.
1: E eu vou te falar uma coisa pra você, pro Brasil e pra todo mundo que assiste a gente no youtube.com/mix, tudo na Mix. Deve ser difícil ser o nosso ex ou a nossa ex, viu? Sobe o som.
3: Ouça. Eu vou te falar de...
1: Perder um bombom como eu?
3: É.
1: Você tá maluco.
3: Sabe o que é mais complicado? É você lidar consigo mesmo sendo tão gostoso, cara.
1: Não é?
3: É muito difícil.
1: E quer saber mais?
3: Cara, se eu pudesse me morder...
1: Isso agora. Se eu pudesse, eu me pegaria.
3: Pô,
1: cara, é bom demais, né?
3: Certeza. Se eu me visse passando na rua, eu ia fazer...
1: Meu Deus...
3: É.
1: Tá sozinha na night, gata? Eu falaria isso pra mim. Hoje é sexta-feira, dia de relacionamento nesse programa. Por isso a gente usou essa música, que com certeza será a nossa trilha sonora de hoje. Porque o tema, ele é muito, muito bom. Caco,
3: vou
1: deixar você contar o tema hoje, que é, na verdade, o Caco e a Yas, eles que sugeriram esse tema de hoje. Foi bom demais pra esquecer. Você tem alguma história assim, cara?
3: Pô,
1: aquela pessoa? Conta aí.
3: É tipo aquela pessoa que queria ter o botão de replay.
1: Replay. Exatamente.
3: Então.
1: Tem alguém que você se relaciona, que até hoje você carrega assim na lembrança? É claro que você não precisa falar o seu nome. Até porque você já casou, às vezes você já tem filho. E a gente só vai relembrar aqui alguns momentos. Foi bom demais pra esquecer. Mas foi bom por quê? Claro que a gente também tem que respeitar o horário. Não vem com palavras de baixo calão. Mas, por exemplo... Foi bom, porque essa pessoa me olhou nos olhos, porque o beijo bateu, a pele bateu, eu não consegui esquecer, teve cenas marcantes que eu não posso trazer aqui no programa.
3: Você tocou em um lugar que nem eu mesmo conhecia.
1: Onde?
3: Ah, não posso falar. Não veio? Agora já vai, o cara vai me mandar aqui o fio terra, não é nada disso.
1: Pelo
3: aí,
1: amor de Deus,
3: pelo
1: não tem
3: amor.
1: Nada a ver, Di.
3: Então, tem quem goste, nada contra.
1: Exato. Manda mensagem no @mixtudonamix que o programa começou. Para, George Michael, para. Isso aqui foi só pra ilustrar, George Michael. Você vai estar com a gente aqui no programa todo.
3: Cara, eu vou te falar, o George Michael também devia ser um baita de um gostoso, né? Porque tudo
1: um baita
3: dele...
1: de um gostoso.
3: É, pô, o cara era bonito, tinha aquela estirpe, né? Um gentleman ali. E, mano, essa música não tem como. Sempre, eu não sei, que te dá uma visão quando você toca
1: Fire
3: o George...
1: in the Rubble.
3: Não, o George Michael, quando começa a tocar essa música, do nada eu vejo um pole dance.
1: Exato.
3: Só rodando assim, cara.
1: Rodando pro lado, rodando. Gente, cola no youtube.com/mixtudonamix. Esse é o nosso canal. Ontem a gente bateu 5 mil inscritos, então a gente tá muito feliz. É um canal novinho, que a gente chama os nossos amores que seguem a gente lá de graminhas, até porque, né, tá chegando gente agora, tá crescendo e a gente quer você lá. Vem trocar ideia, vem resenhar, que enquanto tem música, a gente fica aqui, né? Só falando besteira. E pra você do Dial, manda mensagem no @mixtudonamix. Tá na hora de falar daquela pessoa que você não super. A verdade é essa, e não superou por quê? Foi o beijo? Foi o olhar? Foi o jeito da pessoa? Foi o cheiro? Foi o cabelo? Foi o toque? Foi a roupa? Foi a pessoa ser ordinária? Porque às vezes a pessoa ser ordinária também faz a gente não esquecer, sabe? A cachorrada. Então, manda pra gente no @mixtudonamix e manda no meu no giza.com. Mas cuidado com o que você vai falar.
3: Cuidado com o que você vai falar. Mas é o seguinte, você ficou curioso pra saber que logo no começo do programa eu falei, nossa, deve ser difícil ser eu. Por quê?
1: Eu sou
3: porque,
1: muito gata, cara.
3: Porque, a Giza é muito gata, eu sou muito gostoso.
1: Eu vou tirar minha blusa.
3: Não, faça
1: eu vou
3: isso.
1: Tirar minha
3: o Brasil
1: blusa.
3: Vai parar.
1: Eu acabei de tirar minha blusa. Vem ver!
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1: São 6h13, vem resenhar com a gente nesse fim de tarde, início de noite. Hoje é sexta-feira, dia do nosso quê? Happy Hour, falando de relacionamento. Então, hoje é dia de colocar a boca no trombone e falar o seguinte: hoje a gente tá mexendo com os seus instintos mais selvagens possíveis. Só que assim, pelo amor de Deus, gente, cuidado com o horário. São 18 horas e 13 minutos, horário de Brasília. Não podemos colocar aqui áudios de baixo calão. Seja inteligente pra responder o nosso tema de hoje.
2: É
1: bom
2: isso.
1: Demais pra esquecer, né, cara?
2: Você pode botar a boca em qualquer lugar hoje. Isso é responsabilidade sua. Mas a gente quer que você coloque a boca onde?
1: No Mixtudo.
2: Isso, então você vai lá no arroba Mixtudo, na Mix, conta a sua história e fala pra gente aqui. Agora, a gente lançou uma enquete, né, pra galera entrar na live. Quem não conhece o nosso roxinho aqui, porque eu já falei, pô, se eu fosse um pacote de bolacha, eu comi o pacote inteiro.
1: Sobraria uma, né,
2: cara? Sobraria uma. E a galera tá entrando aqui pra saber se é tudo isso mesmo. A Giza falou que já ia fazer assim, cada bloco tirava uma peça de roupa.
1: Eu tirei a primeira.
2: Não vai tirar mais nada.
1: Até o final desse programa.
2: Ó, e aí,
1: mais assim.
2: Mas você perguntou e agora tem gente respondendo aqui. É o seguinte.
1: O que eu perguntei? Eu perguntei na live, galera, pra quem tá no rádio e você do rádio também participa com a gente, vai.
2: Ó, a Giza perguntou se a gente tem cara de cafajeste ou cafagiza e cafacaco.
1: É isso. Ou de fofos, né?
2: É, aí o Matheus Medeiros mandou aqui, ó. A Giza tem cara de fofa. O Caco tem cara de que nem liga, nem manda mensagem no outro dia. Não, peraí, velho.
1: Cafajeste, Caco?
2: Não sou assim.
1: Tá com cara de cafajeste.
2: Lógico que não, meu irmão.
1: Sabe o que é essa
2: mulher
1: cara de cafajeste?
2: Não é. Eu trato mulher com muito respeito, com muita educação.
1: Não, isso é verdade. Falou uma verdade.
2: Entendeu?
1: Falou uma verdade.
2: Não importa se foi só um lance, não vai ser romance. Se eu fosse a versão Caco solteira, eu ia mandar uma mensagem. Chegou bem? E aí, foi legal a nossa noite? Você se divertiu?
1: Ah, Caco, olha que bonitinho, é fofo.
2: É, e aí,
1: é fofo.
2: Aí eu pesco também, entendeu? Se de repente dá pra apertar... Se eu aperto o botão de replay, não aperto o botão de replay. Se eu dou um pause, se eu dou um play de novo. Aí você decide, entendeu? E como é que você faria? No dia seguinte, vai, vamos lá, hipoteticamente
1: falando.
2: Vocês querem
1: saber o que a Giza antiga fazia?
2: Não, a Giza passou... Não. Deixa pra lá.
1: Acabo o rodo.
2: Não,
1: tô brincando, gente, eu fico falando isso, mas na verdade...
2: Você carpinou inteira.
1: Não, é lá, foi no mato.
2: Lá foi no mato.
1: Lá, lembra? Lá não tem motel.
2: No motel.
1: Até hoje, lá tem matel.
2: Matel.
1: É na minha cidade. Mas, gente, na verdade... Quando a gente é mais jovem, quando a gente não tá se relacionando, a gente se envolve com algumas pessoas que muitas vezes a gente não deveria, mas a gente não aguenta, a gente vai. Aí sabe aquele lance, foi bom demais, Caco, pra esquecer, mas é tão bom que é melhor eu esquecer, mas eu não consigo esquecer. Então, eu já vivi isso na pele, você já viveu? Ah, a gente não tem como. A gente acaba se envolvendo, às vezes, com pessoas que você fala, gente, que beijo é esse? Que pele é essa? Que conexão é essa? As almas se entrelaçam. Aí você fala, meu Deus, o que eu vou fazer agora? E agora, José? Entendeu? Manda mensagem pra gente no arroba Mix Tudo na Mix. Fala aí. Rolou com você ou tá rolando com você nesse momento esse fato de ficar com uma pessoa ou ficou com uma pessoa que os flashes não te deixam dormir? Você só pensa nos flashes, sabe?
2: O que você tá vendo? Você tá vendo?
1: O quê?
2: Aqui.
1: O quê, Caco?
2: Vai cair.
1: O quê?
2: O biscoito na minha mão. Helene de nós mandou
1: falou
2: aqui,
1: bem
2: ó.
1: De você?
2: É, o Caco é o estilo rapaz e do Caco.
1: Ah, entendeu? Não, depois dessa música,
2: tu,
1: gente.
2: Tu.
1: Edu Caco, isso é quase um legado.
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1: Sonzeira da Mix, agora são 6h19, Marcelo Falcão aqui na nossa programação com Chorão, Legado. Falando em legado, dos tempos aí que você tava vivendo a sua vida, pegando várias pessoas, se relacionando, já rolou uma parada com você do tipo, foi tão bom, mas foi tão bom que não dá e não deu pra esquecer?
2: É.
1: Muito bom. George, não, na hora do óleo, deixa George Michael.
2: Oi, você tem um pano aí?
1: Por quê?
2: Porque acabou de escorrer meu mel aqui.
1: Ai, meu Deus do céu, cara. É, e quando a gente se acha, é melhor ainda. E você sabe que quando a gente se acha,
2: mas
1: aí
2: a gente,
1: que as pessoas querem
2: pô,
1: mesmo
2: cara, tem que
1: um
2: ter
1: negócio?
2: Autoconfiança, entendeu?
1: Não, é igual a mim, só outro de mim. Vamos lá, vamos de áudio, porque hoje a gente quer saber de você. Foi bom demais pra esquecer. Ou você, ou a pessoa. Você também fica pegando todo mundo e conquistando a galera? Vamos falar sobre tudo isso hoje no programa. Vamos lá? Primeiro áudio.
3: Boa tarde, Giza. Boa tarde, Caco.
1: Boa tarde.
3: Hoje eu não vou me identificar.
1: Ah, casado.
3: Só vou dizer que sou aqui de Manaus.
2: Tá bom, se você for aqui hoje, a gente vai pegar...
3: Eu tinha um relacionamento... anos atrás, muito tempo atrás, que, cara, era uma loucura. A gente não podia ficar 5 minutos sozinhos.
1: Cuidado,
3: que a química acontecia, explodia e era uma reação louca. E, cara, era muito intenso a nossa química,
1: ufa,
3: sabe? Era algo...
1: Algo o quê?
3: Cara, eu não consigo nem explicar, mas era muito bom, de verdade. Foi muito maravilhoso o tempo que a gente passou junto. Não me arrependo. E não sinto saudade, porque eu já estou bem casado.
1: Ah, tá.
2: Será?
1: Eu ia falar pra ele, acabamos com a sua sexta-feira, hein? Acabamos com a sua sexta-feira, hein?
2: Sobe o som.
1: Foi, amei o jeito que ele falou, galera. Nesse nível aí que vocês têm que mandar áudio, tá? Já rolou contigo uma parada assim muito louca, a nível de você não conseguir explicar que química é essa, cara?
2: O cara teve até palpitação mandando mensagem, tava lembrando de cenas.
1: E eu acho que esse Brasil agora no trânsito tá o quê? Lembrando.
2: Ô, delícia.
1: Pensando.
2: Eu sei que
1: revivendo.
2: Você tá. Eu tô ligado que você tá querendo voltar pra casa, mas você tá quase mudando a direção pra ir pra aquele lugar, né?
1: Rapaz.
2: Ela tá mudando de rota já, né?
1: Caco do céu, preciso tirar essa música de cobrir. Vamos voltar.
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4: Para você ligado na Mix, contorno leste já com trânsito mais carregado em direção à cidade industrial de Curitiba. Isso desde a região do bairro Quicizana, em São José, até a altura da Nicola Pelanda, onde ocorrem obras. Motorista leva em média 40 minutos para percorrer o trecho e quem preferir pode desviar por dentro dos bairros para ganhar tempo no trajeto. 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

0: 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Bora fechar essa semana com quem pegou alguém e foi tão bom, mas tão bom, que não conseguiu largar, cresceu a família, povoou a terra. E hoje eu vou chamar ela aqui, a Fabi, não é da sua conta, pra gente falar do Dia das Crianças. Afinal de contas, se você tem essas crianças em casa, é porque você não conseguiu largar. É ou não é, Fabizinha? Cadê a nossa querida Fabi? Peraí. Foi. Agora sim, Fabi. Tudo bem?
1: Tudo bem, tá me ouvindo agora?
0: Agora eu tô te ouvindo. Hoje a gente tá falando sobre, né, povoar a terra, no caso, pessoas que a gente não consegue largar. Teve muito relacionamento do passado, que hoje já virou casamento, tem filhos e o Dia das Crianças tá chegando e aqui no É da Sua Conta a gente vai acompanhando o flow, né?
1: Exatamente. Então quem tá aí, né, primeiro foi um flerte, aquela química, e agora tem as crianças, tá chegando o Dia das Crianças, né? Falta praticamente uma semana aí para o Dia das Crianças chegar. Você tem criança aí na sua família, Giza? Sobrinho e tal, que tem que presentear?
0: Eu posso te contar um segredo para você e para o Brasil? Muita gente sabe. Talvez você não saiba, Fabi. Sobre criança para eu presentear no dia 12 de outubro, eu tenho uma que vai fazer 39 anos. Sou eu! É meu aniversário! Então eu sempre vou comprar um presente para mim e vou presentear a galerinha. Não tem como, né?
1: Coisa boa demais. Então, Giza, aproveita aí que é seu aniversário para presentear crianças e se presentear, talvez, tenha. Eu vou dar algumas sugestões aqui que talvez você goste também.
0: Então vamos.
1: Porque à medida que as crianças vão crescendo, né, os parentes, tios, amigos, a família e tal, começa a ficar com dificuldade de saber o que que dá, né? Bate muita dúvida.
0: Sim.
1: Então eu trouxe aqui algumas sugestões básicas para classificadas por idade, para você ter uma ideia, você que tá ouvindo o Mix Tudo. Bom, se você quer dar presente para os pequenininhos, de 3 a 5 anos, elas estão na fase da imaginação, essas crianças, né? Então, funciona fantasia, boneco, carrinho, aqueles blocos de montar, isso costuma agradar. Se a criança tem de 6 a 8 anos, jogos de tabuleiro, quebra-cabeça, patins, skate, bem legal também, são boas dicas. Dos 9 aos 12, aí as crianças já começam a gostar de jogos de estratégia, kits de cientista, artigos esportivos oficiais, né? Eu tenho um sobrinho que adora camisas de times da Europa, videogames também. Esses itens costumam ser os mais desejados aí pelos mais crescidinhos. Talvez você também goste de alguma coisa, né, Gisele?
0: Com certeza! Eu acho que tudo que conecta com outras pessoas, a diversão, ela tem que continuar. Eu sempre falo, né, nós adultos, o nosso parque de diversão mudou, acabou virando trabalho, mas a gente tem que lembrar que a nossa alma, ela não envelhece. A gente tem que brincar, aproveitar essa fase das crianças, se jogar no meio também. Só que, Fabi, como a gente fala pro Brasil inteiro, são muitas cidades ouvindo a gente aqui, e a realidade do brasileiro é bem diferente uma da outra, né? Vamos lá! Dicas para presentear nessa data, mas sem pesar no bolso. Vai, Fabi, vamos ajudar o nosso Brasil.
1: Então vamos lá. 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
1: 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Fabi, segunda-feira você tá de volta com a gente aqui no Mix Tudo, né?
0: Com certeza, Giza. Bom final de semana para você. Até segunda.
1: Até segunda!
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1: Caco, chegou a hora. A hora do show de áudio.
2: Chegou a hora?
1: Do show de áudio.
2: Tem uma fila, então?
1: Tem, mas antes, a Yasta, se segura o forninho aí, que ela tá preparando os áudios. São muitos, na verdade. Só que enquanto isso, só queria dizer pra nossa audiência, com voz de Giza Pegadora, muito obrigada por ter caído na minha lábia e ter seguido a gente no youtube.com/@mixtudonamix. Que prazer ter você aqui.
2: Uau! E se você tá querendo um pouquinho mais de calor, de tensão, aquele arrepio gostoso que te dá nas costas, sabe? A pessoa passa assim por perto, passa aquele cheiro, aquele perfume que você não consegue esquecer. E quando vem a hora, você faz o quê? Você vai ou você fica?
1: Você vai, né?
2: Ah, agora.
1: Pelo amor de Deus, você precisa ir, hein? Hoje aqui no Mix Tudo o assunto é esse, gente. Foi só pra introduzir, pra esquentar o clima. Ó, eu sei que você tá no trânsito. Muita gente na estrada, provavelmente. Você sabe que a gente tem uma audiência incrível, não só no Brasil, como também fora do Brasil, outros países, né? Galera escutando a gente. Então, onde você estiver nesse momento, hein? Tá na hora de lembrar daquela pessoa que foi bom demais pra esquecer. Porque assim que a gente segue a vida, a gente segue a vida. A gente encontra amores da nossa vida de verdade e entende que aquilo lá foi só pele. Fire in the rubble. Só pra povoar a terra, sabe? Mas não rolava pra se relacionar nem pra casar. Mas a memória ficou? Ficou, Yas? Vamos de áudio? Vamos,
2: bora,
1: Caco.
2: Bora.
3: Fala, Caco. Fala, Giza.
2: Salve.
1: Salve.
3: Ali no Pará. Em off, hein? Em off.
2: Ninguém tá ouvindo, vai.
3: Vamos colocar aí pra todo mundo ouvir.
1: Ah.
3: Vamos lá.
1: Vamos.
3: Eu tinha 28 anos, ela tinha 22. Irmã da minha ex-namorada.
1: Irmã da ex-namorada.
3: Um dia aconteceu.
2: Perigoso, hein?
3: A gente saiu.
1: Ah.
3: E foi bom demais. Aí a gente namorou.
1: Você tá lá, né, cachorro?
3: Terminou.
1: Ó, a pausa.
3: Um tempo a gente voltou. Ah. Namorou de novo.
1: Mandei.
3: Terminou.
1: Ó, tá só lembrando.
3: Nunca mais voltamos.
1: Ah.
3: Mas também toda vez que a gente se encontra,
1: ah,
3: o bicho pega. O negócio foi bom, é bom. E quem sabe, em algum dia aí pra frente, vai ser bom de novo.
1: Algum dia pra frente, alguns minutos à frente, né, rapaz? Duvido, você não vai atrás dela agora.
2: Oh, você pode estabelecer com ela uma amizade colorida. Fala assim, você
1: meu
2: tá...
1: Meu Deus.
2: Posso usar seu corpinho? Por quê? Porque
1: bora,
2: você pode usar o meu.
1: É isso.
2: Tá tudo certo,
1: hoje
2: um acordo.
1: É isso. Vamos lá, vamos pôr pra terra.
4: Oi, Mix Tudo.
1: Oi.
4: Oiê, Giza. Oi, Caco.
2: Olá.
4: Meu, vocês sempre com temas terríveis, hein?
1: Terríveis.
4: Eu sou a Carol aqui de Santo André e eu escutando os áudios e a rádio, eu só conseguia lembrar da época que eu e minha esposa éramos namoradas e por um período a gente se separou. Mas mesmo assim a gente tinha vários remembers e a gente ficava junto, era muita química, muita pegação. É, e aí a gente voltou, é claro, porque realmente foi bom e a gente nunca se esqueceu e estamos juntas até hoje.
1: Sobe! Aí não dá.
2: Não dá.
1: Vamos mais.
2: Você encosta, a pele ferve.
1: Jesus amado, tem horas que a temperatura parece até febre. Se põe um termômetro, ele explode. Vamos pôr de...
5: E aí, Caco? E aí, Giza? Oi, Yas, tudo bem? Mano, esse tema sobre bom demais pra esquecer, eu tenho uma técnica, tá? É o seguinte, eu sou uma pessoa que curte muito amar, né? Pois é, bissexual, né? Sabe como é, né? Enfim, e aí eu gosto de escrever, né? De compor algumas musiquinhas.
1: Olha.
5: E eu já compus pra algumas pessoas que eu me relacionei. E aí eu tenho certeza que eu fui inesquecível pra algumas pessoas, né? A gente joga esse charme no... Nesse lado artístico, né? Pois é. Beijo. Ah, e um detalhe, sobre ser bissexual, a Giza e o Caco com essa voz, velho, enlouquece qualquer bissexual, né?
1: Ah, não fala isso. Pode. Não sabe se pega eu, se pega o Caco, se sonha
2: pega
1: comigo,
2: os dois,
1: se acorda com o Caco, se pensa em mim ou se sonha com o Caco. Eu sei como é. Não é fácil, Caco. Não é fácil, cara.
2: Não é fácil.
1: A gente
2: ser
1: é bonito demais.
2: Mesmo.
1: Agora vamos fazer a pergunta pra nossa querida Yas.
2: Tá.
1: Yas, a Yas não é uma Iá. Fala a verdade. Vem cá.
2: Sua Yas, mãe tá ouvindo o programa, tá? Tá aqui na live.
1: Não, fala sobre as
2: falar. Da minha
1: mãe. Calma, também. Não. Ah. Yas, vem cá, rapidinho.
6: Oi.
1: Vale a pena a galera entrar na live pra conhecer esse bombom que vos fala e o Caco Grandino?
6: Vale, gente.
1: A gente é bonito, né?
6: Vem ver essa gente linda da Rádio Mix.
1: A gente é muito... Vale a pena,
6: esse
1: não vale?
6: Esse apresentador.
1: Que apresentador,
6: essa
1: né? Você tá maluco?
6: Meu Deus do céu.
1: É muito Fire the Rubble. Vamos pra música!

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1: Gente, o Caco perguntou pra mim o que, que tem na calça dele com 5 letras. Sabe o que eu respondi?
2: O quê?
1: Cinto.
2: É.
1: Não tem maldade na minha cabeça.
2: Não tem.
1: É, mas se tivesse perguntado pra audiência, Caco, aí o negócio ia ficar muito louco. Tá,
2: eu vendo? Achei que você ia demorar mais de 30 segundos, mas você demorou 3.
1: Foi muito rápido.
2: Foi muito rápido.
1: Galera, cola com a gente no youtube.com/mixtudonamix. Vai se inscrevendo no canal. Segue a gente também no @mixtudonamix. Esse é o nosso Instagram. Vem resenhar comigo e com o Caco nesse programa que é o melhor programa do rádio brasileiro, gente. É muita resenha. Esse programa a gente começa de um jeito, a gente termina de outro. Sabe por quê? Quem faz o programa são os nossos ouvintes. Vocês vão conduzindo, a gente vai pegando aqui e vai fazendo acontecer. Isso é da hora, né?
2: É o famoso não me provoca que você vai ver o que vai dar.
1: Não me provoca.
2: Não me provoca, só um pouco, vai. 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
2: Para você ligado aqui na Mix, trânsito complicado na BR-116 entre Fazenda Rio Grande e Curitiba. Isso desde o Campo de Santana até o bairro Pinheirinho. Motorista leva em média 45 minutos para percorrer o trecho nessa tarde. Apesar do alto fluxo, vale sim utilizar a Nicola Pelanda para ganhar tempo no trajeto. 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
3: O programa de hoje tá quente. Sobe. A Yas falou que o áudio não dá pra colocar.
5: Dá pra botar
3: pessoa...
5: um pi? Tem um pi aí?
3: Tá pesado o áudio, Yas, pro horário? Não
5: tá
3: dá,
5: pesado.
3: Né?
5: Que, gente, pelo qual amor é o de nível Deus, do palavrão que ele áudio. Falou?
3: Ou não ela? É palavrão. É o lugar que vai levar a gente. Eu acho que é perigoso bater o carro.
5: Ah,
3: é
5: não.
3: Isso, Yas. Poxa, Yas, vida. Vamos lá. Já que não dá. É proibidão? Esse áudio é proibidão?
6: É.
3: Você acha que não dá pra colocar aqui no rádio?
6: Não vou pôr.
3: Não vai pôr?
6: Não vou pôr.
3: Ó, pra você que tá ouvindo o programa agora, você tá no carro, você tá em casa, você tá ouvindo o Mix Tudo. Cara, hoje o programa é Foi Bom Demais Pra Esquecer. Mas aí, gente, tem que mandar áudio assim, controla a mente, controla as lembranças. Não precisa de detalhes, mas tem alguém que você falou, meu Deus, por que essa pessoa mexeu tanto com você? Foi o beijo, foi o cheiro, foi o abraço, foi o comportamento, foi o jeito que joga o cabelo, foi a roupa, foi a pouca... Alguma coisa aconteceu.
5: Alguma coisa aconteceu. Mas sabe o que aconteceu? Quero mandar um abraço aqui.
3: Então manda.
5: Os nossos queridos Jefferson e Henrique de Diadema, aqui de São Paulo, que encontraram a Blitz Mix na rua e mandaram um super beijo pra nós aqui do Mix Tudo, porque eles são fofos. Fãs do programa. Então, meu irmão, tamo junto, obrigado pelo carinho sempre aí. É nóis, fica com a gente aqui, hein?
3: Que gracinha, que fofo. A Yas liberou o áudio.
5: Liberou?
3: Esse não?
6: Esse
5: sim.
3: Esse pode? Então, peraí, deixa eu preparar uma trilha sonora pra essa lembrança.
5: Vai.
7: Oi, Caco, boa noite. Sueli aqui de São Paulo.
3: Fala, Sueli.
7: Olha, sobre o tema de hoje, eu vou dizer uma coisa pra vocês. Eu conheci uma pessoa no aplicativo.
3: Ai, ai, ai.
7: E aí rolou um clima bem legal, né? Só nas conversas, já aquele clima quente. E aí? Nos encontramos, o beijo da pessoa. Nossa, era o beijo.
3: A gente vê estrela, né?
7: Aquele beijo. Só que na hora, cara.
3: Ah, não!
7: Foi tão decepcionante.
3: Ai, Caco.
7: Foi triste. E olha que ele era bonitão e gostosão. Mas foi uma expectativa.
3: Chegou lá, não era nada daqui.
7: Mas o beijo era bom, muito bom.
3: Não deu pra fazer só com beijo?
7: Dá pra ficar só beijando.
3: Ah, tá.
7: É isso aí, boa noite.
3: Caco, você que é homem, o que ela quis dizer com isso?
5: Ela quis dizer que o cara não tomou aquele negócio pra, né, deixar o... Enfim.
3: Será que foi?
5: Ah, não sei, às vezes o cara fica nervoso, né, meu? Ah. O problema é o seguinte, cara. Imagina a seleção brasileira entrando em campo pra jogar contra a Noruega na Copa do Mundo. Aí o que que acontece? Os caras falam, meu, vou chegar lá, vou deitar, mano. Vou dar tudo de
3: nossa,
5: mim.
3: Nossa, é
5: os
3: cara, hoje.
5: Os caras não vão nem ver as bolas passar, entendeu? Vai ser só bolada. Aí chega lá, cheio do pá, naquela adrenalina, mano, o coração dispara, mano, a bola murcha. E fica. Fazer o quê, né?
3: Mas eu tenho uma outra opinião. Eu não acho que seja isso. Porque ela falou, beijo é bom, cara, era da hora, mas ela desistiu. Se ela desistiu, é porque não achou, cara. Não achou nada,
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3: Entendeu?
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1: Bom Jovi pra fechar o programa de hoje. Não, não vamos embora, não.
2: Tem
1: não,
2: dois
1: tem
2: áudios?
1: Tem dois áudios. Não, então não vamos embora.
2: Não, lógico que não.
1: O programa de hoje, pra você que tá chegando aqui na reta final, é sexta-feira, né, gente? Dia de Povoar a Terra, dia do Fire in the Rubble aqui do programa, dia de relacionamento. E hoje o assunto é... Foi bom demais pra esquecer. Com vocês, os últimos áudios de hoje. Essa música já virou nossa.
3: Fala, Giza. Fala, Caco. Boa noite, galera do Mix Tudo.
2: Salve.
3: Eu vim trazer aqui pra vocês a minha história, onde eu conheci uma mulher muito linda, perfeita, do jeito que eu sempre quis, que eu sempre sonhei. E no meu primeiro encontro com ela, eu convidei ela pra ir num hotel. E foi o hotel mais caro daqui da cidade de Belém. E eu não pensei duas vezes em chamar ela. Chamei, fomos pro hotel, conversamos. E ficamos, foi sensacional. E hoje em dia, ela é minha esposa, mulher da minha vida. Vamos fazer 7 anos juntos. Todos os dias, eu amo ela como desde o primeiro beijo.
1: Uau!
3: E toda vez que a gente tem a nossa relação de amor,
1: isso,
3: que vocês sabem, é sempre como se fosse a primeira vez. Valeu!
1: Aí, ó, um relacionamento de sucesso.
2: Tô tentando entender o barulho que tava atrás dele. Eu só consegui prestar atenção.
1: Onde no.
2: Eu não sei se era um Fusca, se era uma Brasília, se era uma batedeira, se era o caldo de cana ou se era uma britadeira. Mas a gente vai descobrir.
1: Ou se era só o coração do cara.
2: Era o coração dele.
1: Sabe o som?
2: Era o coração.
1: Apaixonado, falando da mulher. É isso aí, gente.
2: Bateu forte.
1: Último áudio de hoje, vai.
2: Ah, não, tem mais, manda mais.
1: Vai, mais um apaixonado. Cadê as mulheres, hein?
4: Oi, Yassi, tudo bem? Eu sou o Rafael de Ribeirão Preto. Vou contar minha história.
1: Conta.
4: Eu conheci a minha noiva em casa há 13 anos atrás. No momento que eu tinha decidido não ter mais relacionamento, que eu ia ficar solteiro, viajar, passear. Eu era DJ, era uma alegria total. Aí, ela é minha cunhada, né? A minha irmã levou ela lá em casa pra se arrumar pra uma festa.
1: Ah, tá.
4: Eu olhei pra ela, eu tava jogando Counter-Strike na época. Eu olhei pra ela e falei, nossa, eu tenho que ir nessa festa com a minha irmã. Me troquei e fui. Aí hoje a gente tá com 13 anos de relacionamento. Nosso filho, agora o mês que vem, esse mês, dia 8, vai fazer 7 meses. Essa é a minha história. E se Deus abençoar, continuemos.
1: Que a chama tá acesa. Que
2: é
1: da hora,
2: isso,
1: né, Caco?
2: Pô, é muito legal esse tipo de histórias, né?
1: É.
2: Isso que eu acho que é o mais legal do Mix Tudo, a gente poder conhecer um pouco mais de vocês aí que estão espalhados no Brasil, conectados com a gente, e saber as histórias, né? E aquilo que marcou a vida de vocês. E isso é muito legal porque é uma coisa que... Sabe quando você não espera? E, aliás, o mundo ele não gira, ele capota, né? Quando você fala, não, eu vou ficar, mano, solteiro, porque é da hora, porque, meu, a pista tá quente. Aí o universo olha pra você e fala... Segura esse rojão, irmão.
1: Gente, foi demais o programa. Ó, segunda-feira a gente tá de volta às 18 horas pela Rede Mix de Rádio. No YouTube também você pode me acompanhar o Caco aqui. Você consegue participar do programa, bastidores, ficar com a gente no estúdio, resenhando. E você também pode seguir a gente, inclusive, no @mixtudonamix. Porque o @mixtudonamix é o nosso Instagram. Ontem a gente postou 2 cortes lá, que vale muito a pena. E a gente tá lá sustentando o nosso canal aos poucos. E você chegando, vai ser muito da hora ter você lá com a gente. Será um prazer. É isso, Caco. A gente pode ir embora nesse mood?
2: Não. Aumenta um pouquinho mais. Peraí, só.
1: Vai acabar a música, ó. Vai acabar.
2: Ah, mas tá acabando. Tá acabando na hora certa.
1: Acabou. Olha que triste. Gente, vocês estão se sentindo mal?
2: Nossa.
1: Aí, olha quando acaba o mix. Tudo, olha a sensação que causa.
2: Dá um vazio, né?
1: É, vamos ter que voltar a segunda.
5: Não.
1: Vamos embora?
5: Não.
1: Tá bom, vou ficar mais um pouco.
2: Tá bom.
1: Yas não quer deixar a gente embora, então vou ficar.
2: Eu sei que vocês estão ansiosos pra acessar.
1: Começamos a dançar de novo.
2: Fica tranquilo que
1: calma,
2: daqui a pouquinho...
1: o programa não acabou.
2: Não.
1: A música voltou, adorei o programa de hoje. Ó, vamos dançar na trilha. Você que tá em casa agora, você que tá no carro, tá chegando em casa, presta atenção, hein? Segue a gente no Mixudo. Se você gosta da Giza, esse bombom que vos fala, que eu sou muito bonita, né, gente? Sou muito atraente, sou muito legal, sou gente boa. Me segue lá, giza.on, G-I-S-A.on, sempre estou online. E pra seguir
2: isso,
1: o Caco?
2: É fácil, cara. Cola lá no Instagram.
1: Digita... Vale a pena?
2: Opa, se vale a pena. Você quer ver esse bombom? Ah, é fácil. Digita @CacoGrandino, C-A-C-O Grandino, lá no Instagram e também no TikTok. Mas é claro que a galera tem que acompanhar a gente também.
1: Ah, não, mais do que tudo, gente. @ Mix, mix tudo na mix. Mix! Não fica assim, não, ó. Triste que o programa acabou.
2: Ah, não acabou, não. Sabe por
1: não?
2: quê? Ah, não, o Mix tudo tá acabando. Sextou. Mas ainda pra galera, antes de sextar, a galera vai fazer uma parada.
1: O quê?
2: Vai mandar uma mensagem pro Roberto Reis já, às 8 horas da noite, no Pede no Zap.
1: WhatsApp, passa. 11 983 408 mil. É o WhatsApp da Mix.
2: É.
1: Que música você quer ouvir pra chegar naquela pessoa, tananã, e sextar? Manda pra gente áudios. Ó, eu sei que deve doer no coração de todo mundo quando esse momento chega, ó. Ai, que tristeza, acabou o mix tudo.
2: Não, põe de volta, para. Não,
1: não mas
2: parece um vácuo, parece que eu caí num buraco negro.
1: Gente,
2: cara.
1: Mas eu preciso ir embora.
2: Não.
1: E o Caco também precisa ir
2: não
1: embora.
2: Não preciso, eu posso ficar mais um pouco.
1: Mas a gente continua nas redes sociais.
2: Tá bom.
1: Caco, vamos pra casa agora, porque vamos lá fazer o que a gente falou esse programa inteiro. Eu com a minha música e você com a sua.
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6: E entre o Água Verde e o Rebouças, a Presidente Getúlio Vargas tem trânsito bastante carregado. Isso desde a Castro Alves até o cruzamento com a Brigadeiro Franco, reflexo de um evento esportivo ali na região. Motorista leva em média 15 minutos para passar e pode utilizar a Silva Jardim para ganhar tempo no trajeto. 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

0: A gente, o final de semana, seu lindo, você chegou. Seja bem-vindo. E ainda mais com o som da Mariah Carey, Obsessed, você adorou? Então você pode pedir uma música bacana que tenha a cara da sexta-feira. Na verdade, eu vou pedir pra você mandar uma mensagem de voz aqui pra Mix, dizendo uma música que tenha a cara do final de semana, que é legal, que daqui a pouquinho começa o Pede no Zap, às 8 da noite, e já é uma música já pra dar o pontapé inicial num final de semana que vai começar. Então, nessa mensagem de voz, eu quero saber o teu nome, de onde você tá ouvindo a Mix, e esse som bacana com a cara do final de semana, pronto? 11 9 8340 8000. Apareça aqui na casa com uma mensagem de voz pedindo uma música. A programação que vai fazer é você no Pede no Zap, então manda ver. 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Bora então? Enquanto isso, tem um monte de som legal. Tem Depeche Mode, tem Ed Sheeran, tem...
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0: Tá chegando mais uma edição do Pede no Zap. Que música tem a cara da sexta-feira? Conta no áudio pra gente aqui, rapidinho. Já tá com o celular na mão. 11 983 408 1000. É o Zap da Mix. É contigo, tá? Não esqueça de falar o seu nome, de onde você tá ouvindo o melhor mix do Brasil. Aliás, falando em Zap da Mix, mandaram o nome completo e a hashtag Copo Mix. Aliás, esse copo térmico personalizado do melhor mix do Brasil é um presente nota 10 de 10, viu, André Siqueira? O final do seu celular é o 4656. O papo é contigo, meu nobre. Parabéns. A equipe da Mix vai entrar em contato contigo.
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0: Ó, novidade da música. Miley Cyrus, mais agora conhecido como Miley apenas, acaba de lançar o clipe de um novo single. A música se chama Different Religion. Faz parte do mais recente álbum, né, da Miley, que se chama Best Pursuits. O novo álbum chegou à plataforma, ou melhor, às plataformas digitais, e conta com 10 faixas. Esse disco é o 13º da carreira da, né, Miley. Agora é Miley. Para assistir ao novo clipe da Miley, vai no nosso site, radiomixfm.com.br.
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4: Boa noite, melhor ouvinte do Brasil. Sextou finalmente, né? Que delícia, sexta-feira, final de semana, dormir até acordar ou não. Estaremos trabalhando em um final de semana muito especial, né? Teremos aí uma eleição no domingo, então vote com consciência sempre. É o que a gente fala pra você, depende da gente só, né? Deixa eu te falar uma coisa, música é o nosso produto, então é você que vai fazer a programação até as 9 da noite. Tá de boa hoje, né? Vamos celebrar o final de semana? Manda uma mensagem de voz pra mim dizendo quem é você, de onde você tá ouvindo a Mix. E esse som bacana que tem a cara do final de semana pra gente rolar? É facinho demais. 11 983 408 mil. Faz assim, ó.
5: Boa noite, Rádio Mix. Aqui é o Felipe, motorista de APP na cidade de Piraquara, região metropolitana de Curitiba. Gostaria de ouvir aí Linkin Park, Breaking the Habit. Boa noite pra nós. Boa. E uma ótima sexta. Tamo junto.
4: A todos os motoristas por aplicativo no Brasil que estão na rodagem, 5 estrelas pra vocês e obrigado pela carona.
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1: Só falta você, não passa vontade não. Manda um áudio pra cá no 11 983 408 mil. Faça como o Pedro, ele tá em Porto Alegre. Boa! O Alexandre tá em Araçatuba, fica no interior de São Paulo. O Rodrigo Mesquita mora na cidade de Campinas. E você, por onde? Conta. Vou falar o zap da Mix mais uma vez. Você não esquece, já manda, tá? 11 983 408 mil. É contigo.
2: Boa noite, Rádio Mix. Boa. Aqui é a Tayla, falando direto da Zona Leste de São Paulo. Estou aqui curtindo a Rádio Mix nessa sexta-feira. Gostaria de ouvir aquela clássica da Taylor Swift. Boa. The Fade of Ophelia. Valeu!
1: Zona Leste nunca decepciona, né?
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0: Não passa vontade pra pedir o teu som, não, aqui no Melhor Mix do Brasil. Tá com o celular na mão? Manda agora um áudio pro 11 983 40 86, aproveitando ter uma galera do bem que sempre chega por aqui. Já pediram música, está na fila. Isadora, de Conceição de Macabu, no Rio de Janeiro. Beijo pra você. Marcos, de Ponta Porã, Mato Grosso do Sul. O Fernando tá em Maceió, nas Alagoas. Você ouviu? É o Brasil inteiro ligado aqui, só falta você.
2: Oi, Mix. Oi. Boa noite. Boa. Meu nome é Theo e eu gosto muito da música Back to Black, de Amy Winehouse. Eu sou de Torrinha, interior de São Paulo. Boa noite, galera.
0: Valeu, Theo.

0: Mix, agora são 8h26.
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0: Você assistiu Homem-Aranha no Aranha Verso e lembrou desse som aqui do Post Malone, né? Sunflower. Agora é você quem faz o show brilha. Dá aquela mensagem de voz pro 11 983 408 mil. Que som é a cara do final de semana? Me conta.
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2: Programa feito pelo melhor ouvinte do Brasil. Vou falar mais uma vez, quem não tá ouvindo a Mix, tá ouvindo errado. Chega junto numa mensagem de voz no 11 983 408 mil, assim ó.
4: Fala aí, Rádio Mix.
2: E aí?
4: Aqui quem está falando é Rômulo de Cabo Frio. Eu e minha esposa aqui, Renata, estamos ligados aqui na Rádio Mix e a música que a gente quer ouvir, que tem a cara do fim de semana, é Vamos Fugir, oh. Skank, toca aí pra gente.
2: Tudo
4: valeu.
2: A ver. Valeu, casal.
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0: gente. Final de semana, seu lindo. Que bom que você chegou. Sim, já estamos curtindo o final de semana. Ainda mais no Pede no Zap. Os sons que você tá curtindo, como esse agora, do Trev McCoy com o Bruninho, Billionaire, foi porque pediram aqui, ó.
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0: Nosso Zap. Já marca na agenda se não tem, porque o número do Zap da Mix abre caminho. Se você já sabe, que bacana. Obrigado pela consideração. É o 11 983 408 mil. Mensagem de voz dizendo quem é tu, de onde você tá ouvindo a Mix, e esse som pra gente tocar e todo mundo ficar feliz. Passa como o Theo, que está em São Paulo, a Juliette em Sorocaba, o Tony tá na cidade de Jacareí, e você?
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0: Obrigado.
2: Aqui é o David, da Vila Maria. Ô, tô indo trabalhar agora, e eu queria ouvir qualquer uma do Eminem. É as melhores, né?
0: Boa.
2: Alô, Rádio Mix, é nós, tamo junto.
0: Valeu, David, bom trabalho, queridão, bora.
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0: Escolhi essa aqui do Eminem pra você, ó.

0: Mix, faltam 8 minutos para as 9 da noite. Essa é a maravilhosa Vanessa da Mata, que esteve aqui no Mix Tudo nos últimos dias aí. Essa mulher é incrível, muito talentosa. Enfim, talentoso é você que pede música bacana também. O ouvinte da Mix é um outro nível, num outro sarrafo, tá lá em cima. Obrigado pra você que chegou aqui no Mix. Pede no zap 11 983 408 mil. Faz bonito.
1: Boa noite, Rádio Mix. Boa. A melhor rádio do mundo. Oh. A frequência da cultura brasileira. Aqui quem fala é Jacozinho, de Campina Grande, Paraíba. É o Nordeste. Ligado na Mix.
0: Sempre.
1: Toca aquela lá, meu lindo. Toca aquela lá. Skart Sui. Red Hot Chili Chips.

0: nessa sexta, que o seu final de semana seja incrível. Daqui a pouquinho, às 10 da noite, o DJ André Werneck estará aqui para mais uma edição do Mix Electro Hits. E às 11, o André, poderoso demais, vai passar o bastão para o DJ Tiesto, onde ele vai apresentar o Prismatic. Tô falando, fica na Mix, final de semana, a gente pensou em tudo para você. Então aproveita.
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